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2: 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Esta canção é uma homenagem pra você, meu irmão João Paulo.

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1: É isso aí, moçada. Essa é pra ninguém ficar parado. É o Jean Giovanni na área.

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3: Tudo bem, Eduardo?
4: Vai com a Chicão, tudo bom?
3: Uma alegria em ter aqui com a gente. Um prazer muito grande. Vamos cantar essa música aí, vamos?

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1: 6:30.
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dia, bom dia, bom dia, meu irmão, bom dia, minha irmã, bom dia, meu amigo, bom dia, minha amiga, bom dia pra quem não faz guerra, bom dia pra quem acordou feliz, bom dia pra quem está de bem com a vida, bom dia, minha gente, bom dia, Rui do Silva, bom dia, mãe natureza, e o bom dia mais que especial ao nosso Pai Salvador, ao Deus Pai Todo-Poderoso que nos abençoa, que nos protege, que nos dá mais um lindo, maravilhoso e abençoado dia de vida. Bom dia, minha gente! Vamos lá, gurizada, vamos acordar, vamos que vamos! Vamos chegando para este dia, vamos chegando para esta manhã maravilhosa. É terça-feira, 30 de junho de 2026, é o último dia do mês de junho. Tá escuro no Arroio do Silva, são 6 horas e 40 minutos. E nós já estamos por aqui, transbordando a alegria de viver, transbordando o amor de Deus em nosso coração. E desejando bom dia para você, minha amiga dona de casa, meu amigo dono da casa. Que Deus abençoe teu lar, a tua família, a tua vida, nesta linda e abençoada terça-feira e todos os dias. Dias da tua existência. Bom dia, para toda a minha gente trabalhadora, os meus amigos trabalhadores, as minhas amigas trabalhadoras, os comerciantes, as comerciantes do Arroio do Silva e de toda a região, de todos os segmentos, de todas as profissões. Bom dia de trabalho com alegria, minha gente. Bom dia para os meus amigos e minhas amigas do SAMU, do Arroio do Silva e da região, samuzeiros de plantão. Bom descanso para vocês que fizeram seu plantão aí. Bom trabalho para quem vai trabalhar ao longo desta terça-feira. Também quero mandar um bom dia para toda a minha gente da Secretaria de Obras, aquela gurizada que pega no pesado. Alô, pessoal da Secretaria de Obras, bom dia e bom trabalho para vocês. Também quero aproveitar e já mandar um bom dia nesta terça-feira. A gente vai mandando aí então pros meus amigos da coleta de lixo, pessoal que tá trabalhando aí, não importa se faça chuva, sol, frio ou calor. Estão trabalhando para deixar a nossa cidade limpa, a nossa cidade em ordem. Bom dia aos coletores, os recicladores, as recicladoras, pessoal do caminhão do lixo, bom dia e bom trabalho. Alô, meus amigos da construção civil, os construtores, serventes, pintores, carpinteiros, eletricistas e encanadores, bom dia e bom trabalho para vocês com o dom de Deus de construir sonhos.

Bom dia para as minhas amigas diaristas, domésticas e faxineiras desta profissão maravilhosa que merece todo o nosso respeito e carinho. Eu também aproveito para mandar um bom dia aí para as minhas amigas cozinheiras e os meus amigos cozinheiros que fazem a nossa alimentação. Alô, alô, bom dia para o pessoal da costura, os costureiros e as costureiras que fazem as nossas vestes que nos aquecem no inverno. Alô, meus amigos taxistas e motoristas de aplicativo, bom dia e bom trabalho para vocês aí também. Eu quero mandar um bom dia também para os nossos heróis de farda, que são os meus amigos e minhas amigas da Polícia Militar, da Polícia Civil e do Corpo de Bombeiros, os verdadeiros heróis de farda. Um bom descanso para vocês que fizeram o seu trabalho durante a noite, um bom trabalho para quem vai trabalhar ao longo desta terça-feira. Bom dia para todos os professores e professoras da rede municipal, estadual e particular de ensino. Bom dia para todos dos centros de educação infantil, sempre ensinando e cuidando bem das nossas criancinhas. Bom dia para quem tem papel importante na área da educação, as minhas amigas merendeiras, pessoal dos serviços gerais nas escolas, aos motoristas e monitores dos ônibus escolares. Deixa eu aproveitar aqui e já mandar um bom dia para quem trabalha na área da saúde, os meus amigos e minhas amigas dos postos de saúde, hospitais e clínicas. Um bom descanso para vocês que fizeram seu plantão, um bom trabalho para quem vai trabalhar ao longo desta terça-feira. Também mando um bom dia especial aí para todos das farmácias e drogarias, a todos nos laboratórios e também aos socorristas e motoristas das ambulâncias. Com o desejo de uma abençoada e maravilhosa terça-feira, eu também mando aí pros meus amiguinhos e minhas amiguinhas da terceira idade, que já estão com a gente, né? Todos os dias tomando seu cafezinho, tomando seu chimarrão, no quentinho da cama, fazendo as suas atividades, mas com o radinho ligado, não perdendo um momento da nossa oração da manhã. E nós vamos orar, nós vamos fazer a oração da manhã, nós vamos fazer a oração da fé. É isso mesmo, nós chegamos no final de mais um mês, metade do ano de 2026, e até aqui o Senhor nos sustentou, até aqui o Senhor nos ajudou e Deus nos escolheu. Por que que nós não podemos colocar Deus como prioridade? Por que que não podemos colocar Deus em primeiro lugar da nossa vida se Deus nos escolheu, minha gente? Querido Deus e amado Pai, nós vamos colocar o Senhor em primeiro lugar na nossa vida, neste dia e todos os dias da nossa existência. É isso que queremos e estamos abrindo as portas do nosso dia, da nossa casa, da nossa família, do nosso coração para o Senhor entrar. Porque o Senhor não é homem para que minta, nem filho de homem para que se arrependa, meu amigo e minha amiga. Assim diz o Senhor e Ele cumpre. Eis que estou à porta e bato. Se abrir, eu entrarei, farei morada e cearei com você. Ouça bem, Deus está à porta da tua casa batendo, querendo entrar e fazer morada, meu irmão e minha irmã. Vamos abrir as portas, vamos escolher Deus como prioridade, vamos deixar o Senhor entrar na nossa vida, minha gente. Você consegue deixar a luz do céu entrar? Mas você consegue ser corajoso, corajosa, a ponto de abrir as portas da tua casa sem fazer absolutamente nada e deixar o Senhor mudar? Entrega o teu caminho ao Senhor, confia nele e no mais ele tudo fará. É isso. Mas quando nós falamos para entregar o nosso caminho a Deus, quando as coisas tudo estão indo bem, é muito fácil. Mas quando algo sai do nosso controle, nós devemos colocar a nossa fé em ação e confiança ainda maior. Querido Deus e amado Pai, nós estamos abrindo as portas da nossa casa neste momento e sentindo a presença do Espírito Santo agora entrando em nosso lar. Aleluia. Nós abrimos as portas do nosso coração e abrimos as portas para o Senhor como prioridade. O Senhor nos escolheu e nós te escolhemos, meu Deus, colocar em primeiro lugar do nosso dia, da nossa vida, da nossa família. Nós deixamos a luz do céu entrar, nós deixamos o Senhor habitar, nós abrimos as portas para o Senhor permanecer na nossa vida. Deixe o Senhor entrar na tua casa física. Abre bem as portas do teu coração neste momento. Abre as portas do teu íntimo. Tenha coragem de deixar o Senhor como prioridade. Tenha coragem de escolher o Senhor para governar o teu caminho. Querido Deus e amado Pai, nós abrimos as portas também, não apenas do nosso íntimo, da nossa casa física, do nosso coração. Nós abrimos as portas da nossa vida por completo. Estamos abrindo as portas da nossa casa material, da nossa família, da nossa empresa, do nosso trabalho, da nossa vida por completo, para que o Senhor seja o escudo protetor dela, Pai, de toda a nossa vida, de todos os nossos dias. Queremos que o Senhor

0: Senhor, seja a luz do nosso caminho e a lâmpada dos nossos pés, e por onde andarmos, por onde passarmos, o Senhor, nosso Deus, brilhe em nosso caminho, para que todos possam ver, não apenas para o nosso ego, não para glorificar o nosso nome, mas para glorificar o teu nome, e todos saberem que por onde passarmos, a luz de Deus brilha em nosso caminho, porque nós te escolhemos, Pai. Nós queremos te colocar sempre como prioridade, e nós te colocamos em primeiro lugar do nosso dia. Abriu bem as portas do teu coração, meu irmão e minha irmã, permitiu e sentiu a presença de Deus neste momento, colocou Deus como prioridade. Então vamos fazer o seguinte, neste momento vamos fazendo o sinal da cruz, pois vem chegando a oração do Pai Nosso.
1: Pai nosso que estais no céu, santificado seja o vosso nome. Venha a nós o vosso reino. Seja feita a vossa vontade, assim na terra como no céu. O pão nosso de cada dia nos dai hoje, perdoai as nossas ofensas, assim como nós perdoamos a quem nos tem ofendido. E não nos deixeis cair em tentação, mas livrai-nos do mal. Amém.
0: Amém, Pai, amém, meu Deus, não nos deixeis cair em tentação, mas livra-nos do mal, pois teu é o reino, poder e a glória para sempre, pois louvado seja o nome do Senhor, nosso Deus, em nossas vidas, meus amigos e minhas amigas, para sempre seja louvado, querido Deus e amado Pai, não nos permita cair nas armadilhas do inimigo e livra-nos do mal. Se o Senhor nos escolheu, nós te escolhemos e nós somos gratos por isso, Pai. Até nisso nós queremos te agradecer por ter nos escolhido e por nos dar a oportunidade de te escolher também. Você agradece daí, eu agradeço daqui, meu irmão e minha irmã. Vamos juntos, um coração grato, alegrando ao Senhor nosso Deus. Obrigado, meu Deus, obrigado, meu Pai. Muito obrigado, Senhor, pelo lindo, maravilhoso e abençoado dia de vida que vai nos dando. Obrigado, Deus eterno e todo-poderoso, pela oportunidade que nos dá de poder levantar da cama depois de uma noite abençoada, tranquila, quentinha e maravilhosa, de sono, de descanso e de repouso. O Senhor nos permite viver este dia com a tua presença, Papai, podendo contemplar as tuas lindas e abençoadas coisas para o nosso dia a dia. Obrigado, meu Deus, por nos permitir contemplar o canto e o voar dos pássaros, o quebrar das ondas, o nascer do sol. Obrigado pelo ar puro que respiramos deste paraíso, e a chuva que cai, seja uma chuva de bênçãos ao tocar o nosso rosto, a nossa casa, a nossa família, a nossa vida por completo. Obrigado por tantas bênçãos, obrigado por mais um dia abençoado, meu Deus. Obrigado também, meu Deus, por nos dar também um novo e maravilhoso dia de trabalho. Não saímos da nossa casa sem poder agradecer a Ti pelo nosso trabalho. Aqueles que já trabalharam, não pode deixar um dia de agradecer a Deus pelo seu trabalho e pelo momento de descanso que podem usufruir agora. Senhor, o Senhor nos deu um trabalho, o Senhor nos deu um dom, o Senhor nos deu a oportunidade de tirar o sustento para nós e para nossa família, meu Deus, muito obrigado. Já é muito mais do que merecíamos e merecemos, mas o Senhor é bondoso, o Senhor é misericordioso, não quer que apenas sobrevivamos, o Senhor quer que vivamos e uma vida com abundância. Obrigado, meu Deus, por nos dar a oportunidade de fazer o bem, de não passar ninguém para trás, de não fazer maldade a ninguém, de apenas fazer o nosso trabalho como se estivéssemos fazendo pelo Senhor e sem cobrar absolutamente nada. O Senhor nos dá a oportunidade de sonhar e conquistar. Obrigado pelo conforto da nossa casa, o conforto do nosso trabalho, a comodidade do nosso carro, da nossa moto, das nossas vestes. Sabemos que tudo isso é supérfluo em nossa vida e nós não te agradecemos pelo valor das coisas. Por mais simples que seja, nós agradecemos por nos permitir sonhar e conquistar e nos dar o conforto, mesmo não sendo merecedores disso tudo, Pai. Obrigado por abençoar e prosperar a vida do meu amigo trabalhador, da minha amiga trabalhadora. Obrigado por abençoar e prosperar o comércio do Arroio do Silvio e da região. Obrigado por abençoar e prosperar a nossa rádio em mais um dia de atividades. Nos dê sabedoria para sermos glorificados contigo. Que o Senhor use o nosso dom, o nosso trabalho e as condições financeiras que o Senhor já nos deu a mais para viver, para o Senhor falar, para ajudar as pessoas em forma de gratidão e o teu nome ser exaltado, meu Deus. Obrigado também, Senhor, pelo novo e maravilhoso dia de alimentação. Nós não podemos esquecer o alimento sagrado e abençoado que é colocado em nossa mesa, meus amigos e minhas amigas. E mesmo que assim esteja escrito, que nem só de pão vive o homem, mas de toda palavra que sai da boca de Deus, nós não podemos deixar de agradecer ao Senhor pela mesa farta, toda alimentação, toda fartura. Obrigado, meu Deus, por todo este alimento que coloca em nossa mesa. Sabemos que é muito mais do que precisamos para viver. Sabemos que também é muito mais do que merecíamos e merecemos. Por isso, este alimento do nosso corpo físico também nos ensine a compartilhar, Pai. A compartilhar com aquelas pessoas que têm menos, que estão precisando, que estão precisando do alimento. Que possamos fazer isso para glorificar o Teu nome. Não para a nossa vaidade, não para o nosso ego, mas sim para nos humilharmos diante da Tua grandeza e o Teu reino ser exaltado. Obrigado, meu Deus, não apenas pelo alimento do corpo físico de cada um de nós, mas pelo alimento do nosso espírito, da nossa alma, que é a Tua palavra. O Senhor nos escolheu e nós Te escolhemos e agradecemos também pelo alimento do nosso espírito, como fizemos todos os dias aqui, meus amigos e minhas amigas, nos alimentamos de manhã da palavra de Deus, possamos fazer isso também ao meio-dia e à noite, pois o nosso espírito, do mesmo modo que o nosso corpo físico dá sinais de que precisa ser alimentado, o nosso espírito também precisa ser alimentado e é da palavra de Deus, que possamos buscar cada vez mais e ter entendimento, sabedoria, para saber com quem devemos compartilhar o alimento do nosso corpo físico e o alimento do nosso espírito.
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0: Olha, meu Deus amado, agora nós queremos Te agradecer pelo outro alimento que nos traz vida, o outro alimento que nos traz saúde e o outro alimento que nos traz a Tua bênção e a Tua bondade. Olha, Senhor, obrigado, muito e muito obrigado pela água maravilhosa que mata e sacia a sede do nosso corpo físico. Queremos Te pedir em oração agora, Pai, pois sabemos e não duvidamos que a Tua palavra é verdadeira. O alimento do nosso espírito, ele se cumpre em nossa vida todos os dias. E o Senhor Jesus disse, se não duvidares no teu coração, tudo o que pedir em oração, crendo receberás. Eis que estamos aqui todos os dias para pedir ao Senhor que abençoe o nosso copo com água, que abençoe a nossa garrafinha d'água e que esta água maravilhosa e abençoada por Ti sirva para purificar os nossos corações, sirva para inundar a nossa vida com o Teu amor, meu Deus, pois é disso que precisamos todos os dias. Eu também Te peço que o Senhor nos traga sabedoria para entender os sinais de oração que o Senhor nos manda e fazer aquilo que Te agrada. Obrigado, meu Deus, por nos fortalecer a nossa fé, para que sejamos obedientes àquilo que o Senhor nos traz de resposta, que com certeza é muito melhor do que queremos, é o que precisamos para glorificar o Teu nome. E obrigado por nos trazer a paciência para aguardar tudo no determinado tempo do Senhor com o coração em paz. Obrigado, meu Deus, por abençoar o copo com água dos meus amigos e minhas amigas ouvintes e cada um de seus familiares, ser o Rei dos Reis, o Pai dos Pais, o Juiz dos Juízes, o Doutor dos Doutores e o Médico dos Médicos. És Tu, Senhor, o único que pode nos julgar, o único que pode nos defender e também o único que pode e realiza milagres em nossa vida. Por isso, meu Deus, obrigado pelo bem mais precioso e valioso que não há dinheiro no mundo que possa comprar. Obrigado por abençoar, cuidar e curar a nossa saúde, Pai. A saúde dos nossos amigos, dos nossos familiares. Obrigado por abençoar, cuidar e curar a saúde dos meus amigos e minhas amigas ouvintes e cada um de seus familiares. Obrigado por abençoar, cuidar e curar a saúde das pessoas que fazem, que não fazem mais parte do nosso convívio, que gostam ou que não gostam da gente. Obrigado por abençoar a minha saúde e abençoar a saúde daqueles que Te pediram a bênção do copo com água. O Senhor, que é o amigo dos amigos e está presente em nossa vida em todos os momentos.

Jamais eu saberia o que seria de mim sem a fé que eu tenho no Senhor nosso Deus. E deve ser assim com sua gente, meus amigos e minhas amigas, com todos nós. E mesmo que a gente chore, mesmo que a gente sofra, mesmo que a gente passe por momentos de dificuldades, mesmo que a gente passe por momentos de aflições, nós temos que entender que Jesus nos escolheu e nós devemos escolher o Senhor Jesus. A palavra de hoje é João.

0: João capítulo 15, versículo 16. Vocês não me escolheram, mas eu os escolhi para irem e darem fruto. Fruto que permaneça, a fim de que o Pai conceda a vocês o que pedirem em meu nome. Se há uma característica em Jesus, é que podemos destacar ainda mais, é o seu amor incondicional. Jesus foi um dos primeiros homens com registros antigos a valorizar crianças, as mulheres e até os desvalorizados, os que viviam à margem da sociedade, prostitutas, doentes e até cobradores de impostos. Claro que isso incomodou muita gente, porque Jesus não estava entre a pompa dos tabernáculos, entre os maiores. Ele mesmo falou: os sãos não necessitam de médicos, mas sim os que estão doentes. Eu não vim chamar os justos, mas sim os pecadores ao arrependimento. Jesus nos escolheu entre capacitados e justos. Deus estendeu a sua mão e nos alcançou com o seu perdão. Fomos escolhidos por meio da sua graça, não por mérito, mas pelo amor incondicional. O resultado dessa escolha foi edificar a vida de cada um, um fruto permanente, de maneira que eles pudessem espalhar a semente das boas novas do Senhor. Fomos escolhidos, sim, e como discípulos temos uma missão: anunciar o amor, o poder e a bondade de Deus para aqueles que ainda não sabem que nós somos chamados para uma vida de alegria e de vitória. Querido Deus e amado Pai, sabemos que o Senhor nos escolheu como teu filho e somos gratos por isso, por poder nos resgatar. Derrama o teu favor sobre cada um de nós, nos dê coragem para anunciar a tua palavra também para aqueles que ainda precisam ouvir falar do teu nome, e que tudo o que venhamos a fazer seja para glorificar, exaltar e falar do teu nome santo, Senhor. Que o Senhor retire e afaste toda a maldade, todas as coisas ruins, todos os pensamentos negativos, todas as brigas, as invejas, as intrigas, a maldade que há neste mundo e no coração das pessoas, todas as enfermidades, as doenças, os cânceres, as depressões, as armadilhas do inimigo, meu Deus querido, repreenda o inimigo e afaste ele, toda esta maldade, da nossa casa, do nosso trabalho, da nossa cidade, da nossa família, do lar e da vida dos meus amigos e minhas amigas ouvintes e seus familiares, do comércio, do Arroio, do Silvio e da região, de perto da nossa rádio, papai, afaste toda ação do inimigo da nossa vida e coloque em algum lugar onde nenhum ser vivo possa ser tocado. E possamos viver em harmonia, em alegria, no mais lindo e abençoado dia de vida. Muito obrigado, meu Deus. Nós iremos fazer agora a oração do Salmo 121. De onde é que vem o nosso socorro, gente? O nosso socorro vem do Senhor que criou os céus e a terra.
1: Salmo 121. Deus, o nosso protetor. Olho para os montes e pergunto: de onde virá o meu socorro? O meu socorro vem do Senhor Deus, que fez o céu e a terra. Ele, o seu protetor, está sempre alerta e não deixará que você caia. O protetor do povo de Israel nunca dorme, nem cochila. O Senhor guardará você. Ele está sempre ao seu lado para protegê-lo. O sol não lhe fará mal de dia, nem a lua de noite. O Senhor guardará você de todo o perigo. Ele protegerá a sua vida. Ele o guardará quando você for e quando você voltar, agora e sempre.
0: O Senhor guardará você, a tua casa e a tua família agora e para sempre. Pai amado, agora te pedimos a proteção dos teus anjos da guarda.

amém, meu Deus, sempre nos guarde, nos governe, nos ilumine, nos abençoe e nos proteja com os teus anjos da guarda, protegendo assim, Pai, os nossos filhos, os nossos pais, as nossas mães, os vovôs, as vovós, os bisos e as bisas, protegendo também, Senhor nosso Deus, aqueles que nos protegem, que enfrentam o perigo para a nossa proteção, a Polícia Militar, a Polícia Civil e o Corpo de Bombeiros, proteja eles e seus familiares também, Maisinho, proteja, meu Deus, as criancinhas e os estudantes, o futuro do nosso planeta, os motoristas e viajantes que enfrentam os perigos das estradas, proteja com os teus anjos da guarda todos os trabalhadores e as trabalhadoras, o comércio do Arroio do Silvio e da região, proteja a nossa rádio, Pai, proteja todas as famílias, todos os lares com os teus anjos da guarda, proteja os meus amigos e minhas amigas ouvintes e seus familiares, proteja também as pessoas que gostam, que não gostam da gente, mas precisam da tua proteção, nesta linda e abençoada terça-feira, 30 de junho de 2026, agora são 7h03 e o nosso programa da Verdes Mares FM está entrando no ar. Alô, alô, minha gente! Muito bom dia! Estamos amanhecendo, mas nem parece que amanheceu ainda, né? Dia escuro, último dia do mês de junho, dia nublado, dia com chuva, dia úmido e friozinho também, aquele frio úmido que não vai aquecer não, tá, pessoal? Nós vamos falar já já da previsão do tempo, nosso Cidade Alerta vai começando por aqui. Em seguida, vamos trazer todos os destaques e movimentações dos jornais, o Diário Catarinense a Zero Hora de Porto Alegre. 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Vamos destacar as notícias e as informações, a movimentação também por aqui, né? Do plantão policial. Vamos falar da sofrida vitória do Brasil, da derrota da Alemanha e da Holanda para seus adversários Paraguai e também o Marrocos. Vamos falar sobre isso aqui no nosso programa e tudo isso aqui com vocês, meus amigos e minhas amigas, falando sempre em nome dos nossos parceiros, dos nossos colaboradores. Vamos ter também as notícias do Arroio do Silvio da região. Hoje vamos ter bate-papo, vamos falar aí, fazer o convite para o pessoal prestigiar o Motopeixe, hein? Isso mesmo, né? Mais uma edição do Motopeixe que com certeza será extraordinário. E a gente vai falando tudo isso com vocês, com aquele time de anunciantes, aquele time de comerciantes, os melhores do sul de Santa Catarina. Mas antes de começar o nosso programa aqui com muita informação, nós seguimos agradecendo a Deus, não podemos deixar de lembrar disso, né? Pela oportunidade que Deus nos dá de viver neste paraíso, nós vamos louvar a nossa pátria municipal com a execução do hino municipal de Balneário Arroio do Silva, na voz da Associação Coral, nesta terça-feira, 30 de junho.

0: Alô, Balneário Rui do Silva, nos teus braços queremos e estamos descansando. É nosso orgulho dizer, sendo nativo ou adotivo, somos filhos deste lugar maravilhoso com a bondade do Senhor, hein? E agora sim, minha gente, vamos seguindo por aqui então, vamos juntos, manhã de terça-feira. Vamos com informações, todos os destaques, o nosso Cidade Alerta, nós vamos começando e vamos até pertinho das 10 horas da manhã, com muita informação, com aquele time de anunciantes, é o último dia do mês, tem grandes promoções para você aproveitar, grandes descontos com os melhores anunciantes do sul de Santa Catarina, que são os nossos parceiros aqui da Verdes Mares FM. 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É o Laboratório Marista que vai informando a hora certa e a temperatura, 7 horas, 8 minutos e meio, 7 e 8. Temperatura de 13 graus neste momento no Arroio do Silva. Umidade relativa do ar é de 100%. Tem vento soprando numa média de 5 km por hora. Rajadas que variam entre 9 e 11 km por hora. Por enquanto, uma brisinha que sopra da serra aí, tá? Um ventinho da serra, aquele ventinho oeste, que é tradicional no começo da manhã. Acúmulo de chuva das últimas 24 horas, para nós aqui nós não tivemos precipitação. Ficou uma chuva maior lá em direção ao norte e à Grande Florianópolis, onde choveu aí entre 20 e 50 milímetros nas últimas 24 horas. Aqui praticamente passou em branco para nós, tá? As temperaturas máximas não passaram ontem da casa dos 16 e 17 graus aqui, mais ou menos como estava previsto também, tá? Não ia ter muita oscilação da temperatura, aumentou um pouquinho porque ali, bem na hora do jogo do Brasil, acabou saindo um solzinho ali e depois parou, né, minha gente? A previsão do tempo para hoje, então? Hoje nós vamos ter uma terça-feira nublada e com chuva, possibilidade inclusive até de bastante chuva, não vamos ter muito vento soprando não, né? É um vento que sopra mais do sentido oeste e sudoeste, mínimas entre 12 e 13 foi o que a gente registrou, máximas devem ficar aí entre 15 e 16, continua aí então a previsão de chuva, principalmente aí ao longo do dia. Dia nublado e com cara de chuva ao longo de toda esta terça-feira. Tá, nós vamos iniciar o mês de julho também do mesmo modo com possibilidade de chuva e a quinta-feira, que é o dia 2 de julho, também tem possibilidade de chuva com mudança no tempo e aí nós vamos ter a partir de sexta-feira a volta do sol, pelo menos por enquanto, tá pessoal? Pois a gente vai falar mais sobre isso aí ao vivo direto da Epagre Cirã, vamos confirmar com os meteorologistas da Epagre, trazendo todas as informações, todos os destaques aqui para nós. 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Nascer do sol está acontecendo neste momento, tá? Claro que a gente não consegue observar, muitas nuvens, dias nublado, um dia nublado também, né? E aí a gente tem aí o nascer do sol às 7 horas e 11 minutos, exatamente agora. O pôr do sol acontecerá às 17 horas e 30 minutos, o escurecer, o entardecer, tá? Claro que escurece mais cedo quando os dias estão mais nublados, então quando é 5 horas já tá começando a ficar escuro, né? Essa é a previsão do tempo, esses são os destaques da meteorologia que você vai conferindo aqui com a gente e nós vamos atualizando ao vivo direto da Epagre Cirã, o órgão que monitora o tempo no estado de Santa Catarina em seguida. 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Aqui pra gente, são 7 horas e 13 minutos agora, 7:13, temperatura de 13 graus, dia amanhecendo nublado, úmido, com chuva já, um chuvisquinho, tá caindo por aí em alguns pontos da cidade, mas é um dia mais nublado e deve permanecer assim ao longo do dia. Nublado e com chuva, temperaturas máximas não passando da casa dos 15, 16 graus. Isso para hoje, para amanhã e também para quinta-feira. Mudança no tempo mesmo só a partir de sexta, com a diminuição das temperaturas, vamos ter mínimas aí entre 6 e 7 graus, pelos dados que a gente tem aqui da Central de Meteorologia. Deve chover bastante hoje, amanhã e também na quinta-feira. Quinta-feira tem um aumento do vento aí, a gente tem que ficar ligado aí que tem rajadas de vento aí que estão programadas acima dos 60 km por hora. 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Daqui a pouco a gente volta com os destaques aqui para vocês também da previsão do tempo. Daqui a pouco eu chego anunciando os destaques dos jornais em nome do Martinello Supermercado. Nós vamos fazer um breve intervalo e é rapidinho, em 3 minutinhos nós estamos de volta destacando tudo aqui para vocês, as informações e a movimentação desta terça-feira dos jornais Diário Catarinense, Zero Hora de Porto Alegre.
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0: É isso aí, você está acompanhando Cidade Alerta da Verdes Mares FM, são 7h17, 7h17, vamos chegando com os destaques e informações, a movimentação que você vai conferir aqui com a gente, todas as notícias

0: que a gente traz aqui do Diário Catarinense da Zero Hora de Porto Alegre para vocês, hein? Vamos conferir. 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Martinello Supermercado trazendo os destaques dos jornais, anunciando aí o Diário Catarinense Zero Hora de Porto Alegre. A gente começa com o Jornal do Estado de Santa Catarina, o Diário Catarinense. É, e a capital do estado também amanhece nublada, amanhece com chuva, temperatura de 14 graus lá em Florianópolis. 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
0: 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Vem com a gente. 7 horas e 20 minutos, os destaques aqui para vocês, hein? Olha, STF põe ponto final em ação e derruba decretos que obrigavam ou desobrigavam vacina contra a Covid para matrículas em Santa Catarina, tá? A Suprema Corte rejeitou últimos recursos e confirmou decisão de fevereiro que considerava inconstitucionais medidas de 10 municípios catarinenses sobre o tema. A gente, convenhamos que isso aí tá na época da pandemia, eu até concordo, mas agora, gente, me perdoe. Então, daí daqui a pouco, o que, que vai ter que acontecer? Nós vamos ter que o STF ou a Justiça vai ter que obrigar a todos a tomar a vacina da gripe, a tomar a todas as crianças, a tomar a vacina da dengue. Todas as crianças, enfim, tem que tomar outras vacinas, do HPV ou qualquer outra coisa. Então, daqui a pouco vai ter que ser obrigatoriedade tomar as vacinas. Eu não vejo isso aí, cara. Eu não vejo, né? Não vejo. Eu também não vejo, porque tenha que ter a matrícula, ou rematrícula, tem que apresentar o comprovante da Covid-19. Olha, cara, tá meio virada, porque, claro, tem que ter responsabilidades, tem pais que não têm responsabilidades, mas a gente tem que entender também que é critério do pai. Tem pais que têm responsabilidade que não querem vacinar os seus filhos. Vejam bem o que aconteceu ali com a vacina da dengue. Tiveram que tirar, né, a vacina de circulação momentaneamente. E a gente não sabe, teve pessoas que tiveram reações adversas, outras morreram. E aí? E você imagina um filho. Então, gente, olha, isso aí tá chato, essa situação aí. O STF eles se colocam, né, à frente de todas as coisas. Então, não, é obrigatório a tomar a vacina contra a Covid para se matricular nas escolas em Santa Catarina ou no país, enfim. Então é obrigatório o idoso tomar todos os meses, todos os anos, a vacina da gripe. É obrigatório as crianças tomarem, todas as crianças tomarem a vacina da dengue. E não é isso que a gente só vê isso com a Covid. E convenhamos, isso acaba sendo chato, né, gente? Isso acaba sendo chato. O que é um ciclone extratropical? Entenda como ele se forma e quais os riscos que ele pode trazer. Tá aqui em destaque também, né? Falando sobre essa questão. Dentro do Diário Catarinense, ciclone extratropical, que é, na realidade, bastante comum. E a gente pode falar aqui na nossa região. Olha, em estado sofrível, ponte na BR-101 é alerta vermelho para Santa Catarina, hein? A infraestrutura e logística de Santa Catarina estão diante de um sinal vermelho. O alerta vem do Ministério Público Federal, que precisou intervir para exigir que a Agência Nacional de Transportes Terrestres, a ANTT, realize uma vistoria urgente sobre a ponte do rio Itajaí-Açu, na BR-101 entre Itajaí e Navegantes. A ação do órgão fiscalizador é um grito de socorro diante de uma estrutura classificada como sofrível, que ameaça diariamente vidas de milhares de cidadãos que transitam naquele trecho da rodovia. Vejam bem, hein? O pessoal tá dizendo aí como situação bastante complicada. Tem sofrido avarias aí, então, essa ponte. Com certeza, né, gente? Não é uma ponte pequena, é uma ponte grande que liga o rio Itajaí-Açu e uma das áreas mais movimentadas, que a gente pode dizer assim, né? Na BR-101, Itajaí-Navegantes, o porto de Itajaí-Navegantes, aquela região ali, caminhões pesados frequentam diariamente aquela região, né? Olha, seguindo por aqui com mais informações, olha, ponte no Rio Grande do Sul ganha mais altura para enfrentar as cheias, tá? Reforma e modernização da ponte do Fandango foi entregue no último final de semana no Rio Grande do Sul com a liberação para tráfego de veículos. A ligação é sobre o Rio Jacuí, em Cachoeira do Sul. A estrutura na BR-153 faz conexão aí então com regiões do estado gaúcho. Tá dentro do Diário Catarinense, também tem informação aqui, tá? Homem morde funcionário de mercado e termina preso por tentar furtar salame aqui em Santa Catarina, hein? Acreditam? Isso mesmo, foi um homem preso que cometeu, né, um furto em um supermercado no bairro Cobrasol, em São José, na Grande Florianópolis. O suspeito entrou no estabelecimento, tentou levar uma peça de carne e um salame sem pagar. O caso foi registrado no último domingo. Ao perceber o furto, o funcionário abordou o homem na área externa do supermercado. Durante a tentativa de fuga, o suspeito reagiu de forma agressiva e mordeu a perna do trabalhador, hein? Bom, o homem acabou sendo preso em flagrante. Tanto o funcionário quanto o suspeito foram encaminhados até a central de plantão policial de São José, onde foram realizados os procedimentos legais e o registro do boletim de ocorrência. Que coisa, hein? Tá tentando pegar uma peça de carne e uma perna de salame. Acabou sendo agressivo depois. Olha, homem que invadiu o apartamento com extintor e matou mulher na Grande Florianópolis teve relação recente com a vítima. Tristeza, hein? Mais um fato. Um homem suspeito de matar Nilceia Aparecida de Carvalho da Luz, de 55 anos, teve um relacionamento recente com a vítima. O caso ocorreu no último sábado, em São José, na Grande Florianópolis. Ele invadiu o apartamento com o auxílio de um extintor de incêndio. O suspeito teria agredido a mulher de forma violenta. As primeiras informações apuradas pela Polícia Civil apontam que o crime tem ligação com o relacionamento entre o suspeito e a vítima. Nilceia foi encontrada desacordada, com diversas lesões no rosto, e chegou a ser levada ao hospital. O homem de 28 anos foi preso. Ele chegou a desobedecer às ordens de abordagem e ainda foi necessário o uso de força para contê-lo. tristeza, né, gente? Mais um fato, mais uma situação, um breve relacionamento em que acabou acontecendo isso, né? Mais uma morte triste que a gente acompanha. Gargalo da ampliação da SC-401 terá ponte alargada e novas passarelas. Isso lá na capital do estado, hein? Um dos pontos da obra da SC-401 em Florianópolis, que ainda resiste em avançar os trabalhos da terceira faixa, terá mudanças importantes. A Secretaria de Infraestrutura do Estado abrirá hoje, terça-feira, os envelopes das empresas interessadas em fazer o projeto executivo para a construção de duas passarelas, duas pontes para pedestres e ciclistas e o alargamento de duas pontes existentes sobre o Rio Pau do Barco, que fica em frente ao Floripa Shopping. São momentos que o pessoal está tentando, né, melhorar a mobilidade lá na capital do estado. Seguindo por aqui, quem era o entregador que morreu em acidente fatal na BR-280? Tá? Trazendo destaque aqui para você, então. Foi identificado como Carlos Alberto de Souza Leal, de 66 anos, vítima de um acidente fatal ocorrido na BR-280, no trecho que passa em Corupá, no norte de Santa Catarina. Ele trabalhava como entregador. Ele foi atingido, ele dirigiu o carro quando foi atingido por outro automóvel na manhã de ontem, segunda-feira. Infelizmente, mais um óbito aí de questões de trânsito. Identificado o motociclista que morreu em acidente na SC-285 aqui em Timbé do Sul. Daqui a pouco a gente vai falar aqui no plantão policial. Identificada a vítima aí, o homem Lindomar da Silva, morador da comunidade de Molha Coco Baixo, motociclista de 54 anos, que morreu em acidente de trânsito na noite do último domingo. Você vai conferindo aqui os destaques e informações, a movimentação do Diário Catarinense. 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Vamos finalizar aqui os destaques então. Seleção brasileira passa por teste duro para chegar às oitavas da Copa do Mundo. Vamos falar sobre isso já aqui com vocês, tá? Homem que fingiu câncer, inventou o médico e simulou quimioterapia é condenado após furtar namorada conhecida por aplicativo. Será que aconteceu aqui? Vamos ver onde é que aconteceu isso, né? Um relacionamento que iniciou em um aplicativo de relacionamento terminou com Pedro Henrique da Silva, de 32 anos, condenado por crimes de estelionato e furto qualificado. Mas isso aconteceu lá em Osasco, na Grande São Paulo. Coisa, né, gente? Olha que ponto as pessoas fingem. O homem fingiu ter um câncer, inventou o médico e simulou quimioterapia. Deus queira que ele não tenha que passar realmente por isso, né? Porque foi enganar alguém através da sua saúde. Casal com bebê é vítima de ataque com socos e chutes em rua de Joinville. 7 horas e 31 minutos para finalizar aqui os destaques, hein? Um casal que passeava com um bebê foi vítima de um ataque durante a noite do último sábado em Joinville. Uma câmera flagrou o momento em que um homem e uma mulher levando um carrinho de bebê são surpreendidos por um desconhecido que tenta agredi-lo com socos e chutes. O caso aconteceu aí entre as ruas Cegonha e Professor Alfredo Moreira. um homem em comportamento alterado estaria agredindo um casal. São as informações da Guarda Municipal, que caminhava pela rua com o bebê. O vídeo circula pelas redes sociais. É possível ver o homem tentando dar socos e chutes no pai da família, que se defende das agressões enquanto a mulher foge com o carrinho.

Que loucura, né? A que ponto chega as situações que nós estamos acompanhando aí de... Principalmente nesse fato aí, se não é... é uma...

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0: 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Olha, a capital gaúcha amanhece nublada, 11 graus a temperatura. Destaques aqui para você em corrida ao Piratini. Confira o tempo que os candidatos ao governo do Rio Grande do Sul terão na propaganda de rádio e TV. Também está em destaque aqui, saiba quanto tempo terá, será destinado aos candidatos ao Senado. Está começando agora, então, né, a corrida ao governo do estado, não só no Rio Grande do Sul, mas também em todo o país, assim como presidente da República, deputados e senadores. Nós vamos ter aí o tempo, né, em que iremos transmitir a propaganda eleitoral. Trazem destaque aqui para você. Olha só, hein, minha gente, RS-118 de novo, hein? Tem bloqueio total após carros baterem e derrubarem postes em Viamão. Aconteceu aí na região metropolitana novamente. O acidente aconteceu próximo do trecho da RS-040, sentido Alvorada, tá? Um bloqueio aí que aconteceu total na rodovia RS-118, um poste caiu sobre a pista após ser atingido por um carro, sentido Viamão Alvorada. Na madrugada de agora, de hoje, terça-feira, o acidente aconteceu por volta das 5 horas da madrugada, hein? Nessa mesma a gente falou ontem que teve acidente também, na madrugada de ontem, segunda-feira, RS-118 ali perto da SC-040, Viamão e Alvorada. Em destaque por aqui, olha, Marrocos busca um empate, bate Holanda nos pênaltis e está nas oitavas de final. Falando de Copa do Mundo aí, o Brasil teve dificuldade para vencer o Japão, mas conseguiu a virada. A Alemanha teve dificuldade para empatar com o Paraguai e foi desclassificado. É importante a gente destacar que, né, jogos de Copa do Mundo, o pessoal coloca muito mais vontade, muito mais ânimo, muito mais determinação para vencer esses confrontos. E não foi diferente com a seleção brasileira. Depois a gente vai falar um pouquinho mais de esportes aqui no nosso programa. Seguindo por aqui com mais informações para você, 7 horas e 36 minutos. Olha, na coluna da RBS de Porto Alegre, resposta a surto de execuções tem que ser contundente. Que tipo de respostas, né? É preciso demonstrar que não há a menor hipótese de o poder público tolerar, né, que possa voltar a ocorrer algo que já aconteceu, né? Isso entre 2016 e 2017 lá no Rio Grande do Sul. Na grande maioria das vezes, esses, entre aspas, surtos de execuções que acontecem estão relacionados ao mundo do crime, né? As pessoas que se envolvem no mundo do crime, e aí tem todo esse detalhe que a gente acaba trazendo e que acaba confirmando. Depois a gente sempre fala, né? Ah, já era de uma facção, era contra outra, era ponto de drogas, era alguma coisa assim relacionada
2: ouro.

débito, né, com o crime. Aí tem um monte de coisa. Prazo para pagar IPVA 2026 termina nesta terça-feira lá no Rio Grande do Sul, hein? Ainda em destaque para você, previsão do tempo, terça-feira divide estado em dois extremos, frio na metade sul, temporais no norte. Rio Grande do Sul tem alerta para tempestades e queda de granizo até amanhã quarta-feira. No litoral sul, Praia do Cassino aposta em eventos para atrair turistas também no inverno. Que não é fácil, né, gente? Atrair turistas pra praia no inverno é bem complicado, é bem difícil. Tem que ter tempo bom, né? A gente sabe aqui que a nossa festa do peixe aqui é na baixa temporada e mesmo assim a gente não consegue atrair um grande público. Muitas pessoas vêm, mas a grande maioria fica mais aqui ao nosso redor, né? Esse turismo de praia no inverno, ainda mais no nosso aqui inverno, né? Na região sul. Ele é bem mais difícil de conseguir apostar em alguma coisa. 7h39, força feminina com mulheres à frente. É peitaço da composição regional, lança turnê inédita pelo Rio Grande do Sul. A gente vai falar da agenda da Copa do Mundo, jogos desta terça-feira que você vai acompanhar, hein? Tem França, atual vice-campeã, entrando em campo hoje, a gente vai falar sobre isso. Olha, a lição que ficou para o Brasil na vitória suada sobre o Japão. Tem que ficar ligado aí, né? Para não correr o risco de pegar uma seleção mais qualificada e não conseguir, né, reverter. Mas é importante a gente trazer aqui as informações que a seleção brasileira teve poder de reação. Mesmo que no final, mas o que importa é o resultado. Você vai conferindo os destaques e a movimentação e a gente está falando aqui para você, então, as notícias da Zero Hora de Porto Alegre em nome de lojas Quero Quero lá em frente ao Center Shopping em Araranguá, hein? 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

0: Vamos chegando por aqui então para finalizar os destaques da Zero Hora. O que diz o protocolo acionado pelo governo do estado para combater a escalada de homicídios? Novo modelo para táxi lotação poderia ter sido proposto há pelo menos 10 anos, está aqui em destaque também. Alerta de temporais e frio de menos 1 grau. Terça-feira, que a gente já falou, está dividindo o Rio Grande do Sul em dois extremos. E a gente finaliza os destaques e a movimentação aqui para vocês então, né? Olha, a sétima maior rede de supermercados do país marca a abertura do primeiro atacarejo na zona norte de Porto Alegre. É o Forte Atacadista. Vejam bem, hein? A sétima maior rede de supermercados está abrindo seu primeiro atacarejo lá em Porto Alegre. A loja ficará aí na Avenida Manuel Elias, no Passo das Pedras. Está marcado para o dia 15 de julho, agora, daqui 15 dias, a inauguração da sua primeira loja em Porto Alegre, o Forte Supermercado, que com certeza estará lá no Rio Grande do Sul e na capital do estado também, tá? Olha, terrenos e apartamento. Prefeitura de Porto Alegre realiza leilão de 6 lotes de imóveis a partir de R$ 84 mil reais. Está aqui em destaque, férias escolares, como evitar situações de risco dentro e fora de casa. Aqui também com as informações e a movimentação que a gente destaca aqui para você da Zero Hora de Porto Alegre em nome de lojas Quero Quero. Falamos também do Diário Catarinense em nome das lojas Santa Helena. Nós vamos fazer um breve intervalo aqui, meus amigos e minhas amigas. E na sequência nós estaremos de volta com a continuidade do nosso programa, trazendo toda a movimentação, todas as informações aqui para vocês da previsão do tempo e também os destaques aqui, minha gente, que você vai conferindo do plantão policial. Aguarde aí, nós vamos fazer um intervalo e voltamos já já, agora 7 horas 42 minutos e meio, voltamos em seguida.
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2: É isso aí, minha gente. 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Vamos falar de hora certa, de temperatura e previsão do tempo, os destaques da Central de Meteorologia em nome do Laboratório Marista. 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

0: Muito bem, gente. Falar de previsão do tempo, a gente vai trazer a previsão do tempo desta terça-feira. E quem gentilmente vai nos atendendo novamente é a Gilsânia, meteorologista da Epagre-Siram, falando de previsão do tempo aqui para nós nesta terça-feira. Gilsânia, minha amiga, bom dia. Tudo bem contigo por aí?
1: Tudo bem, Evandro. Bom dia a você, bom dia a todos.
0: Muito bom dia. Começamos uma terça-feira, como você mesmo falou, mais úmida. Tá, parece que tem um chuvisquinho aqui, um dia nublado e friozinho também, né, Gilsânia?
1: É isso aí, não. E falasse quase tudo já, porque é isso aí mesmo, a previsão, né? Um céu mais nublado, encoberto. E alguns períodos para de chover e fica só nublado, né? Então, mais ao longo do dia é isso, assim. E depois, assim, é o período noturno, né? É quando a gente tem uma possibilidade maior, assim, para ocorrência de chuva um pouco mais persistente,
0: locais
1: mais elevados. Tanto nessa noite, madrugada de quarta, quanto ali também a partir da tarde de quarta para a madrugada de quinta, a mesma coisa, né? Então, é nesse período que a gente pode ter um algo a mais, principalmente, assim,
0: uhum.
1: né? Tá mais concentrada no período noturno, pelo que mostra, né?
0: Sim.
1: E a gente vai com essa instabilidade até quinta, como a gente, eu acho que falou ontem,
0: isso.
1: né? Quinta associado a... Hoje e amanhã associado a áreas de baixa pressão. Na quinta, associado a uma frente fria. Né, que traz a condição de instabilidade na quinta ali e se afasta já no fim do dia com a chegada de outra massa de ar frio. E aí a gente passa a ter a melhora do tempo ali no fim da quinta-feira, declínio da temperatura de forma acentuada de novo, e aí a partir de sexta tempo firme e frio.
0: Certo. Então podemos dizer que esses próximos 3 dias, hoje, quarta e quinta, ainda tem bastante umidade e bastante chuva, podemos afirmar.
1: Sim, ainda tem. Uhum.
0: Sim. Ô Gilsânia, e com relação a essa mudança no tempo que você falou aí a partir de sexta, daí já temos o tempo firme, então?
1: A tempo firme, aí sexta, sábado e domingo, tudo tempo firme. Aí aqueles dias que vão ser frios, né? Mas aqueles dias também que vão ter o predomínio do sol, que durante a tarde fica mais agradável devido à presença do sol.
0: Tá certo, então. Gilsânia, muito obrigado pelo carinho de nos atender. Uma ótima terça-feira de trabalho aí para você e um bom dia também.
1: Muito obrigado, um bom dia para vocês todos também.
0: Muito obrigado. Tá aí a Gilsânia, meteorologista da Epagre-Siram, gentilmente nos atendendo e trazendo as informações e destaques aqui para nós.

0: 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A gente está destacando aqui para você, então, as informações agora do plantão policial. Isso mesmo, os destaques da polícia, você vai conferir com a gente aqui em nome... 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
0: 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Monitoramentos Guardiã, destaques do plantão policial chegando por aqui.

São 8 horas e 2 minutos, 8 e 2. Vamos chegando com os destaques, informações e a movimentação do plantão de polícia que você vai conferindo com a gente. Vamos começando com os destaques da região e cidade de Criciúma. Em seguidinha, a região da Mesc, Araranguá e também de Balneário, Arroio do Silva. Olha, um idoso de 60 anos ateou fogo em objetos e ameaçou duas pessoas em via pública no bairro Humaitá, na cidade de Tubarão. O fato ocorreu na noite do último domingo, por volta das 9 horas da noite. Segundo a polícia militar, o homem apresentava comportamento alterado e também proferia ofensas contra

A guarnição desobedecendo as ordens das autoridades e resistindo à abordagem. Conforme a PM, o autor foi liberado após assinar um termo circunstanciado por ameaça, dano, difamação, desacato, desobediência e resistência. O Corpo de Bombeiros foi acionado para combater um incêndio em uma residência de madeira e alvenaria localizada no bairro Santa Cruz, na cidade de Forquilinha. Esta ocorrência foi registrada na noite do último domingo, dia 28, por volta das 9 horas da noite. Conforme os bombeiros, no momento que a guarnição chegou no local, foi constatado que se tratava de um incêndio em um dos quartos da residência. Os vizinhos iniciaram o combate ao incêndio utilizando as mangueiras de jardim, conseguindo controlar as chamas e impedir sua propagação para os demais cômodos. De acordo com os bombeiros, foi realizado o gerenciamento da cena, efetuado corte de energia e inspeção, não sendo encontrados novos focos de incêndio. Ninguém ficou ferido e as causas do acidente do incêndio serão apuradas para as informações. Um acidente envolvendo um carro e uma motocicleta deixou uma mulher ferida na manhã de ontem, segunda-feira, na SC-108. Este caso foi registrado por volta das 11h50 da manhã no bairro Vila Nova, em Cocal do Sul. De acordo com o Corpo de Bombeiros, a vítima, uma mulher de 21 anos, apresentava cortes nas mãos, além de relatar dores nas pernas. Ela recebeu o pré-atendimento e foi encaminhada ao Hospital Nossa Senhora da Conceição, em Uruçanga. As causas do acidente não foram divulgadas. 8 horas e 4 minutos, vamos seguindo por aqui com os destaques e informações do plantão de polícia. 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Duas mulheres de 23 e 31 anos e um homem de 21 anos ficaram feridos após uma colisão entre duas motocicletas no bairro Santa Bárbara, em Criciúma. O acidente ocorreu no cruzamento da Avenida Centenário com a Rua Arthur Pescador, próximo ao antigo Burger King, apenas ponto de referência. A ocorrência foi registrada na noite do último domingo, dia 28, por volta das 8h30 da noite. As motos envolvidas foram uma Honda CG e uma Kawasaki Ninja. Ainda segundo informações do Corpo de Bombeiros, o jovem conduzia uma das motos e sofreu ferimentos nas mãos e no joelho, além de possível fratura fechada na perna esquerda. Na mesma moto estava uma mulher que foi encontrada sentada às margens da via. Ela sofreu um corte no nariz e hematomas no rosto. Conforme informações dos militares, a terceira vítima sofreu ferimentos mais graves e foi atendida pelo SAMU. Os envolvidos foram encaminhados ao Hospital São José. O local ficou aos cuidados da Polícia Militar. Um homem teve a motocicleta apreendida após ser flagrado trafegando em alta velocidade no bairro Santo Antônio, em Criciúma. O fato ocorreu na noite do último domingo, por volta das 8 horas da noite. Segundo a Polícia Militar, o piloto também circulava com a lanterna traseira apagada. Ele desobedeceu às ordens de parada e percorreu aproximadamente 500 metros antes de ser abordado. Conforme a PM, durante a fiscalização, os policiais constataram que a moto estava com o licenciamento vencido e, além disso, a carteira nacional de habilitação do homem também estava vencida. Em revista pessoal, foi encontrada uma porção de cocaína destinada para uso próprio. De acordo com a PM, o motociclista confessou ser usuário de drogas e foi liberado após assinar um termo circunstanciado. A motocicleta foi apreendida e levado ao pátio da Delegacia de Polícia Civil. Olha, um Renault Sandero foi destruído por um incêndio na manhã de ontem, segunda-feira, na Avenida Centenário, em Criciúma. A ocorrência foi registrada por volta das 7 horas da manhã, no bairro Próspera, na entrada da Rádio Eldorado, em Criciúma. Quando a guarnição dos bombeiros chegou no local, o incêndio estava em fase de desenvolvimento, atingindo o compartimento do motor e os espaços dos passageiros. Os militares utilizaram aproximadamente 1.000 litros de água para a extinção do fogo e o trabalho de rescaldo. Após a extinção das chamas, foi aplicado material absorvente sobre a pista devido ao vazamento de óleo, visando eliminar riscos aos usuários da via. Concluídos os trabalhos, o veículo permaneceu aos cuidados do proprietário.
8:07, 8:07, vamos agora aos destaques e as informações do plantão de polícia desta terça-feira. Região da MESC, Araranguá e Balneário Arroio do Silva, acidente de trânsito mata motociclista no interior de Timbé do Sul. Homem é preso no bairro Santa Fé por receptação após polícia recuperar porcelanato furtado em Balneário Gaivota. Polícia Militar prende homem que agrediu a esposa no bairro Vila Beatriz, em Maracajá. Polícia Militar prende traficante de drogas no bairro Lagoão, em Araranguá. Golpe do falso advogado faz nova vítima em Araranguá e idoso perde R$30 mil. Mulher é agredida pelo ex-companheiro em Balneário Arroio do Silva. 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Olha, o Corpo de Bombeiros do município de Turvo atendeu um acidente de trânsito com vítima fatal durante a noite do último domingo em Timbé do Sul. Por volta das 10h30 da noite, a guarnição foi acionada e se dirigiu para o local da ocorrência, a rodovia SC-285, na localidade de Nova Vicença, no interior de Timbé do Sul. No local, os socorristas encontraram o corpo de um homem ao lado de uma motocicleta Yamaha. A vítima, que não portava documentos, estava inconsciente, apresentava ausência de sinais vitais e uma grande hemorragia na região da cabeça logo após sofrer uma queda. Após a confirmação do óbito, os bombeiros deixaram o local do acidente, que ficou aos cuidados da Polícia Militar. Técnicos do Instituto Médico Legal de Araranguá foram acionados para atender a ocorrência e recolheram o corpo da vítima. Uma ocorrência de furto e receptação e ainda recuperação de objetos mobilizou a Polícia Militar na manhã de ontem em Balneário Gaivota.
A ação resultou na prisão de um homem de 39 anos no bairro Santa Fé após a localização de porcelanatos furtados de uma obra do município. De acordo com a PM, a vítima de 33 anos relatou o furto de aproximadamente 30 metros quadrados de porcelanato, avaliados em cerca de R$5 mil. O crime teria ocorrido durante o final de semana em uma obra localizada no bairro Village Dunas. Após receber a denúncia anônima indicando o possível paradeiro dos materiais, a guarnição se deslocou até uma residência no bairro Santa Fé, onde localizou os porcelanatos. No local, os policiais encontraram diversas caixas do material, além de parte dos porcelanatos já instalados na residência. Questionado pela guarnição, um morador alegou ter adquirido o material em um estabelecimento comercial. No entanto, a informação foi checada pela polícia e desmentida pela loja citada, que informou não comercializar aquele tipo de porcelanato. Diante da situação, um homem recebeu voz de prisão pelo crime de receptação dolosa e foi encaminhado à Delegacia de Polícia Civil de Araranguá, onde os procedimentos cabíveis foram tomados. Uma ocorrência de violência doméstica mobilizou a Polícia Militar na noite do último domingo em Maracajá. Por volta das 11 horas da noite, uma guarnição foi acionada e se dirigiu até o bairro Vila Beatriz em Maracajá para atender um crime de violência doméstica. No local, os policiais militares conversaram com a vítima, uma mulher de 38 anos que estava aos prantos. A mesma contou à guarnição que estava em sua casa após voltar da igreja com seu marido e que ao chegar no lar tiveram uma discussão. Segundo ela, foi uma discussão boba, pois o agressor sempre inventa qualquer discussão para bater nela e ameaçar. De acordo com a Polícia Militar, há registros anteriores sobre as agressões. A briga deste domingo foi por conta da comida e, segundo a vítima, o agressor de 38 anos agrediu ela com socos na boca e também na cabeça, puxando seu cabelo e ameaçando, dizendo que se for preso iria lhe matar. De acordo com a vítima, ele a agride rotineiramente e faz ameaças na frente dos seus filhos e voltou a agredi-la no dia anterior com socos no braço, mas ela não quis registrar. Mas neste domingo a mulher resolveu dar um basta e acionou a Polícia Militar. O agressor estava junto dela no momento em que foi preso e conduzido até a Central de Flagrantes de Araranguá. Uma prisão por tráfico de drogas ocorreu por volta das 5 horas da tarde do último domingo, dia 28 de junho, em Araranguá. Uma guarnição da Polícia Militar em rondas pelas ruas do bairro Lagoão, em Araranguá, viu um rapaz conhecido pela prática do crime de tráfico de drogas que correu para dentro de uma casa quando avistou a viatura policial. No interior da residência, os policiais militares localizaram dentro de uma gaveta na cozinha uma porção contendo 7 buchas de cocaína, pesando aproximadamente 5 gramas da droga, uma balança de precisão. O traficante, conhecido pela Polícia Militar de 20 anos, foi preso e foi conduzido até a Central de Flagrantes de Araranguá. Um idoso morador de Araranguá foi vítima do chamado golpe do falso advogado na última segunda-feira, dia 29. O prejuízo ultrapassa os R$30 mil. O caso foi registrado por meio de um boletim de ocorrência na Delegacia de Polícia Civil e acende novamente o alerta sobre uma modalidade criminosa que vem fazendo inúmeras vítimas na região de Araranguá e também aqui em outros municípios. De acordo com informações apuradas pelo portal Agora, o criminoso entrou em contato com a vítima por meio de WhatsApp, utilizando foto do advogado responsável por um processo judicial verdadeiro. Durante a conversa, o golpista demonstrava conhecer detalhes do processo, o que transmitiu confiança à vítima. Em conversa, evoluindo para uma solicitação de dados pessoais e bancários. Convencido ele que se estava tratando com seu advogado, o idoso acabou fornecendo informações e posteriormente percebeu que havia sumido da sua conta mais de R$30 mil. Um caso foi registrado nesta segunda-feira, não foi um episódio isolado em Araranguá. Em meados do mês de junho, uma aposentada da cidade que aguardava o desfecho de uma ação judicial também foi alvo do golpe do falso advogado. Segundo informações apuradas pela reportagem do portal Agora, a mulher recebeu contato meio WhatsApp de
de uma pessoa que se identificava como seu advogado e a foto no aplicativo era do profissional que realmente representava ela no processo. Aposentada e estava aguardando há anos pela conclusão da ação. A vítima ficou emocionada e acreditou inicialmente que receberia valores relacionados ao processo. No entanto, antes de realizar qualquer procedimento bancário ou fornecer dados pessoais, decidiu ir pessoalmente até o escritório do advogado para confirmar a informação. Ao chegar no local, descobriu que havia sido alvo de uma tentativa de golpe e o profissional esclareceu que não havia feito qualquer contato e orientou a cliente a registrar um boletim de ocorrência. Segundo alertas emitidos pelos órgãos do Judiciário e pela Ordem dos Advogados do Brasil e por autoridades policiais, os golpistas utilizam

Informações disponíveis em processos judiciais eletrônicos, redes sociais e até dados obtidos em vazamentos de informações pessoais. Uma mulher de 44 anos foi agredida pelo ex-companheiro de 38 anos em Balneário Arroio do Silva. A ocorrência foi registrada na tarde do último domingo, dia 28, no bairro Estela Maris. Conforme a Polícia Militar, a vítima, que possuía uma medida protetiva de urgência contra o homem e que foi agredida com socos e tapas após o ex-companheiro ir até a sua casa e iniciar uma discussão. O agressor informou à guarnição que foi até a residência a pedido da mulher. Os dois envolvidos foram conduzidos até a central de flagrantes de Araranguá, onde os procedimentos cabíveis foram tomados. 8 horas 18 minutos e meio. Eram estas as informações e os destaques do plantão policial desta terça-feira, 30 de junho de 2026. 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Amanhã, quarta-feira, retornaremos com mais informações e destaques do plantão de polícia.

0: Muito bem, vamos seguindo por aqui, 8 horas e 20 minutinhos. Daqui a pouquinho vamos receber aqui para o nosso bate-papo os representantes aí, então, né? Ou melhor, o representante, né? Para falar aí sobre o Motopeixe, mais uma edição que vai acontecer, o encontro de motos aqui em Balneário Arroio do Silva, na Festa do Peixe. O Antônio Luiz Stradiotto, mais conhecido como Jacaré, ele vem bater um papo aqui com a gente. E vamos fazer o convite para você, convidar aí, né? Além de falar um pouquinho do evento, dos parceiros, dos colaboradores, né? A gente também vai falar e fazer o convite para você, convidar os amigos, a família, para que venham até o Arroio do Silva conferir a Festa do Peixe. Tá tudo indicando aí que até quinta-feira tem previsão de chuva, mas depois nós seguimos com o tempo firme, com o tempo bom. Então o pessoal vai poder aproveitar aí e se divertir, né? Com a 33ª Festa do Peixe. Teve mudança no horário do show de domingo. Nós vamos falar sobre isso também. Sabe por quê, pessoal? Porque é época de Copa do Mundo. E quem que vai trocar um jogo da seleção brasileira? A grande maioria, tem pessoas que sim, né? Mas quem que vai trocar um jogo da seleção brasileira, né? O possível adversário do Brasil sai hoje, às 14h, entre Costa do Marfim e Noruega. Quem que vai deixar de assistir, né, o jogo da seleção brasileira para o show? Pensando nisso, vai ter transmissão ao vivo num telão lá na 33ª Festa do Peixe. Jogo às 17h. E aí, depois do jogo da seleção, temos o Samuel Rosa, ex-vocalista do Skank, vai começar aí por volta das 19h. Então vai todo mundo acompanhar o jogo da seleção. Quem chegar cedo lá já pode fazer a torcida, já vai se divertir. E a gente vai fazer um apanhado geral, convidando todos vocês aí, então, para este grande evento. Entre outros assuntos, a gente ainda fala de esportes aqui no nosso programa. A gente faz uma movimentação do setor esportivo da Copa do Mundo 2026. Ainda tem algumas notícias do Arroio do Silva e da região. Anotaram aí, então? Você que vai querer acompanhar a Festa do Peixe, mas não quer abrir mão de assistir o jogo da seleção no domingo, então você pode fazer as duas coisas juntos, tá? Vai ser transmitido lá num telão, num grande telão, lá na Festa do Peixe. E depois nós teremos aí, então, o show com o Samuel Rosa. Tudo isso com vocês aqui, amigos e amigas da Verdes Mares FM, 8 horas 23 minutos. Já tem o nosso bate-papo de hoje por aqui, para vocês que estão nos acompanhando nesta manhã de terça-feira. Nós vamos fazer um intervalinho e na sequência daí a gente volta com o nosso bate-papo aí. Aguardem, meus amigos. Eu vou mandar um abraço aqui para os nossos ouvintes. Muitos amigos e amigas que já estão mandando o seu bom dia aqui para a gente. Obrigado pelo carinho e pela participação. Olha, o meu amigo Márcio Daniel, ele fala aqui, olha, que ele tem um lote para vender, 12 por 30, aqui no Arroio do Silva, segunda quadra antes do novo ginásio. Ele é escriturado. Ele está trocando aí por uma morada também. Não importa o tamanho aí do lote, ele precisa aí, pode ser até uma varanda, mas ele precisa sair do aluguel. O telefone aí do meu amigo Márcio Daniel é o 99802-6820, escriturado, 12 por 30, tem um lote grande aí, hein? Ali pertinho do ginásio de esportes do Golfinhos, local bonito também, hein? Duas quadras antes, então é um local bom aí pra você dar uma passadinha e aproveitar, tá ok? Eu mando também um bom dia aqui para minha amiga Ana Cardoso. A Dona Edith e o seu Osvaldo, bom dia, feliz terça-feira. Obrigado, Dona Edith, obrigado, seu Osvaldo. A Vera e o Igor estão mandando um bom dia aqui para nós, uma abençoada terça-feira. O meu amigo da cor também tem um bom dia, abençoado por Deus. Obrigado, meu irmão, um beijo no coração. Bom dia para Dona Cilda, ali da Rua Guanabara. O seu Antônio e a Dona Elizabeth, o Alex e a Masa mandam um bom dia aqui para nós também. A minha amiga Terezinha, bom dia, Evandro, que Deus abençoe nossa semana. Obrigado a Maria Odete, que também está mandando um bom dia aqui para gente, desejando uma feliz terça-feira. É a minha amiga Ana Debete aqui, né? Falando bom dia, Pique. Meu palpite ontem deu certo. Pois é, né? Que sufoco foi ontem. Eu não esperava que fosse assim 2-1, tão apertado, tão sofrido, né? Eu apostei no 3-1, não deu certo. Mas teve aí mais gente que palpitou nos 2x1 e acertaram, né? Acertaram, teve mais gente que acertou aí no 2x1. Outros ficaram aqui com a gente no 3x1, então. Mas era o resultado ontem do jogo da seleção brasileira. Meu amigo Tal da Carroça tá mandando bom dia aqui para nós. 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Fazer o seguinte, eu vou fazer um intervalinho aqui. E na sequência nós voltamos, são 8 horas mais 25 minutinhos. E a gente volta com o nosso bate-papo de hoje, fazendo o convite aí para mais uma edição do Moto Peixe, que acontece aqui em Balneário Arroio do Silva, na 33ª Festa do Peixe. O intervalo é rápido, aguarde aí, nós voltamos já já.
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4: 8 horas e 26 minutos.
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4: Muito bem, pessoal, estamos de volta agora, 8 horas e 37 minutos. Vocês que estão nos acompanhando, muito obrigado pelo carinho da sua companhia. Estamos aqui então, né, para bater um papo. Estamos recebendo para esta manhã, então, né, o Antônio Luiz Estradiotto, ele que vem conversar, conhecido como Jacaré. Vamos falar sobre mais uma edição da Festa do Peixe e o Moto Peixe, inclusive, né? E a gente faz um apanhado geral aqui com todos vocês, falando sobre este grande evento que é uma realidade, que já é conhecida aqui na nossa cidade, na nossa região, mas não só na região. É por isso que nós vamos falar sobre isso, da importância desses eventos que chegam para fortalecer ainda mais o turismo, a economia e tantas outras partes, né, do nosso município. em que muitas pessoas de fora vêm, são apaixonadas por encontro de motos e acabam vindo neste evento também em Balneário Arroio do Silva. 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

0: 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Então vamos bater um papo aqui com o meu amigo, o Antônio Luiz. Tudo bem, meu amigo? Bom dia, seja muito bem-vindo.
1: Tudo bem, Pequi. Prazer em estar aqui com você e participar dessa entrevista aqui com, relacionado ao evento que vai acontecer agora, já nesse final de semana.
0: Isso.
1: E se falar o meu nome, é como tu falou, ninguém conhece, mas pelo apelido as pessoas já sabem quem é.
0: Sabe quem é, né?
1: Pode chamar por Jacaré, que não tem
0: problema. Por Jacaré. E conhecido, como o senhor estava me falando aqui, fora do ar também, né? Bombeiro militar, o pessoal conhece, não conhece apenas o Jacaré aí dos encontros de motos, né, meu amigo?
1: É, a gente construiu uma carreira, né? Uhum. Eu sou militar desde 91, quer dizer, agora já estou na reserva, mas... Sim. A minha carreira foi pautada militar toda em função de servir.
0: Uhum.
1: Trabalhei...
0: Como bombeiro mesmo?
1: 33 anos no Corpo de Bombeiros.
0: 33 anos no Corpo de
1: Bombeiros. Junto com o Marcos, que também é do nosso grupo, do... Sim. Cristiano, que também é do nosso grupo.
0: Uhum.
1: E um vereador aqui da cidade de vocês aqui, que muito nos honra com a amizade, que é o Clailton.
0: O Clailton, gente boa também, gente nossa, parceiro aqui, então, para o pessoal que estão nos acompanhando. Falando sobre essa questão, assim, né, a importância, eu estava falando da importância, muitas vezes as pessoas observam, é um evento de encontro de motos, é algo que só é para aqueles que gostam. Realmente é para aqueles que gostam mesmo do encontro de motos. E aí são várias motos de todos os modelos, né? De todas as fabricações aí que a gente conhece. Mas falando do evento em si, começou, nós estamos indo para a quinta edição. Começou devagarinho. Hoje eu acho que toma forma a nível mais do que regional, podemos dizer assim, né, Jacaré?
1: Pode-se dizer assim, Piqui. A gente... Começou, vamos botar assim, eu não estou no grupo desde o início, né?
0: Uhum.
1: Mas a grande maioria do pessoal está.
0: Sim.
1: E eu me lembro do primeiro encontro que teve aqui no Arroio do Silva, na festa também, só que foi ali na frente do ginásio, com o palco...
0: Isso.
1: Virado para o mar lá.
0: Uhum.
1: Onde o pessoal estava lá com as motos, eu não tinha moto ainda, em 2021, se eu não me engano.
0: Eu acho que não, porque 2021 foi a época da pandemia e não teve. Deve ter sido um ano antes, acho, né?
1: Provavelmente.
0: Porque
1: foi.
0: teve umas duas, isso. uns dois anos que não teve isso. A festa.
1: Mas, tipo assim, a gente. Eu passei por ali, eu vi aquilo ali, e as pessoas também do nosso grupo comentam. Vamos ser realistas. Não passava de 20 motos, entendeu?
0: 20 motos.
1: Foi o primeiro, foi um negócio... Uhum. Meio que. As pressas, vamos botar
0: em
1: assim.
0: Em cima da hora ali.
1: Em cima da hora, não foi muito organizado, nem divulgado. A gente também não tem todo o aparato hoje para fazer uma divulgação como tinha na época.
0: Sim.
1: E tudo mais.
0: Sim.
1: Mas, como tu falou, o evento foi crescendo. No ano seguinte já foi feito lá na Avenida.
0: Uhum.
1: E cada ano que tá sendo realizado, está aumentando cada vez mais o público.
0: Exato.
1: Ano passado, a gente teve aproximadamente mais de 1.000 pessoas, vamos botar assim.
0: Sim.
1: Quase 500 motos no evento.
0: Quase 500 motos, olha só, para começar, não é um... Se a gente pode analisar, não é um prazo tão grande para um crescimento tão exorbitante que a gente pode começar aí. Vamos colocar no máximo 50 motos no primeiro evento, né? Vamos colocar bastante, né? E 5 anos depois nós termos aí aproximadamente 500 motos, é um salto muito grande.
1: Muito grande. A festa em si, ela já chama bastante gente, óbvio, né, também.
0: Sim.
1: Mas como tu comentou, e a gente sabe disso também, a gente também adota esse tipo de situação, a gente não é um grupo de só... De uma moto, só de motos, vamos botar assim.
0: Sim.
1: A gente também tem família aqui na região,
0: verdade,
1: que vem pra festa,
0: verdade.
1: Que vem ali pra prestigiar a gente e tudo mais, né? Então, e a cada ano que foi passando, cada ano foi crescendo cada vez mais.
0: Sim. Sim.
1: Esse ano já tivemos que conversar com o pessoal da prefeitura para tentar ampliar mais a questão de estacionamento, em virtude do que aconteceu ano passado.
0: Uhum.
1: E provavelmente ano que vem nós vamos ter que aumentar mais um pouco ainda.
0: Sim, entendeu? Aumentar a distância daí ali da parte, porque hoje pega da Florianópolis até ali a outra quadra, né? Ali perto do Santo Réu, seria isso, né?
1: Ali no Santo Réu ele faz um L,
0: uhum,
1: e daí pega, eu acho que é Santa Catarina lá.
0: Isso.
1: Vai um pedaço lá.
0: Uhum.
1: Nós já estamos pensando em ter que ultrapassar aquela quadra para frente. Porque
0: sim,
1: a gente trabalha com nesse L que eu falei para ti, ali do Santo Réu,
0: uhum,
1: na lateral e na frente dele. E a parte que vai até na Roseno, na direção da praia.
0: Em direção à praia, certo. Certo.
1: Vão ter que ampliar ano que vem, já puxar mais coisa.
0: É mesmo.
1: Se der tudo como a gente está planejando desse ano, que tudo encaminha para esse tipo de situação,
0: uhum. Uhum.
1: A gente vai ter que aumentar.
0: Exatamente. Certeza. Bom, é a quinta edição do Moto Peixe, claro que a gente vai falar. Obviamente, são muitos grupos que se organizam para vir, né? Mas nem todos falam, eu sou do grupo tal, eu sou do grupo tal, mas tem um que é responsável por toda a organização, por divulgação, por colocar nas redes sociais, por fazer o convite para a comunidade também. É importante a gente falar isso, né, Jacaré? Porque o pessoal tem que estar unido ali, porque é um evento, não é mais um evento de 50 motos.
1: Não.
0: É um evento grande, então não. Tem organização, tem que cadastrar as motos que chegam para tudo ficar registradinho, né? Então tem um grupo que organiza esse evento, isso?
1: Esse grupo, na verdade, é o nosso grupo hoje,
0: uhum,
1: o de Monkeys Bikers. A gente tem a nossa sede aqui na estrada que vai para o Moço Convento, ali perto do Caveirão, um pouco antes,
0: uhum,
1: ali. E a gente já está fazendo reuniões, a festa vai começar agora, mas nós já estamos há um mês, dois atrás, já fazendo reuniões para definir funções, porque
0: certo.
1: Também não é só chegar num evento, né?
0: Uhum.
1: A gente tem que organizar o estacionamento, vai ter bar, vai ter as bandas, então tu tem que organizar muitas outras
0: verdade,
1: coisas, entendeu?
0: Verdade.
1: Todo mundo vai ter que se ajudar. Então hoje a gente tem já pré-definido todas, uhum, as funções dentro do grupo para poder fazer essa situação.
0: Sim.
1: E também a divulgação, que é um filho do Marcos, o Nicolas, ele é um cara que trabalha direto com essa questão de divulgação para nós.
0: Sim.
1: E está sendo muito bem já aceito em tudo quanto é lugar. Como tu falou, não é mais uma festa só aqui da nossa região.
0: Sim, sim, sim.
1: Nós temos grupos vindos de Rio Grande do Sul, já confirmados.
0: Olha
1: que
0: só. Estão
1: vindo de Rio Grande do Sul.
0: Do Rio Grande do Sul vão vir.
1: Com motos, com moto antiga, vários grupos também, né? Não,
0: uhum,
1: é só um grupo,
0: sim,
1: vem, são,
0: sim,
1: vários,
0: sim,
1: grupos,
0: sim,
1: lá da região do Rio Grande do Sul. Tem já a notícias de Florianópolis também vindo. E ano passado teve gente vindo de São Paulo já para cá.
0: De São Paulo para cá para participar.
1: Inclusive teve um casal que chegou aqui meio que, tipo, vou dar uma volta e acabou parando por aqui.
0: Estavam passeando e
1: foram acolhidos, vamos botar assim, lá na sede, onde a gente tem a nossa sede,
0: uh-huh,
1: lá, porque ele não conseguiu mais lugar aqui para ficar.
0: Olha só,
1: chegou
0: que
1: em cima da hora, é óbvio,
0: uh-huh,
1: também,
0: sim,
1: né?
0: Sim,
1: se
0: sim,
1: tivesse programado, de repente teria,
0: claro,
1: adiantado alguma coisa. Mas, tipo, foi lá, foi bem recebido, foi bem tratado, cuidou lá, ficou ele e a esposa dele lá na nossa sede.
0: Na
1: a nossa sede tem toda a questão de infraestrutura,
0: uhum,
1: de uma casa, né?
0: Sim, sim.
1: Banheiro, cozinha,
0: uhum,
1: sala, essas coisas tudo. Além do bar, para nós.
0: Claro, tem que ter, né? Tem que ter a parte da churrasqueira, né? Essa é a parte mais importante da reunião, né?
1: Essa não falta, né? Essa não
0: boa.
1: Falta. E a gente está muito feliz.
0: Sim.
1: Porque há uma aceitação muito grande. E, como tu falou, a gente tem uma a gente viaja também, e quando a gente viaja, a gente participa de muitos encontros também.
0: Sim,
1: nesse,
0: sim,
1: tudo. Uh-huh. E quando a gente vai, a gente divulga também a festa do peixe e a festa do moto peixe, que está inserida no contexto, né?
0: Uh-huh.
1: Então a gente está sempre envolvido com isso.
0: Sim.
1: E
0: sim,
1: na época, e faz tempo que não tem, não, como é que eu vou dizer para ti, a prefeitura, para não ficar citando nomes em função de outras,
0: uh-huh,
1: coisas que,
0: sim,
1: pode,
0: sim,
1: acontecer, né?
0: Aham. Uh-huh.
1: A prefeitura sempre foi parceira com a gente e nessa situação. E quando ele veio, quando vieram com a ideia da moto participar, ser uma atração dentro da festa, a gente aceitou o desafio,
0: sim,
1: vamos botar assim.
0: Uh-huh.
1: Porque até então foram feitos alguns encontros lá na nossa sede. Mas daí o pessoal mais aqui da nossa cidade, mais aqui da nossa região, mais próximos de nós,
0: uhum,
1: entendeu?
0: Sim, sim.
1: Agora, quando tu abre para uma festa do tamanho que é a Festa do Peixe, representando uma cidade, a nossa responsabilidade também aumentou.
0: Aumentou,
1: e
0: aumentou.
1: E bastante.
0: Sim.
1: Então,
0: sim,
1: a gente também teve que trazer gente para esse tipo de situação para chegar onde a gente está hoje.
0: Incorporar o evento, né?
1: Incorporar e com credibilidade para chegar, exato, divulgar,
0: exato,
1: botar a cara à tapa, organizar essa festa toda. Lógico que conjunto com a prefeitura e com os órgãos da prefeitura que participam disso tudo.
0: Sim.
1: Mas a gente, querendo ou não querendo, é o nosso nome que também está envolvido nisso tudo.
0: Claro, né? Claro.
1: Não é só um encontro de moto onde, sim, o Odmon que está organizando. Uhum. Não.

0: Isso já não é mais isso.
1: Sim.
0: Entendeu?
1: Isso já é questão municipal mesmo,
0: municipal,
1: né?
0: Municipal e, eu acredito, quase que institucional, porque a gente está fazendo parte de um contexto junto com a prefeitura.
1: Pois é, e era isso que eu ia falar, né? Eu não sei se vocês têm essa conversa, né? Essa dimensão, mas como você falou, uma pessoa que estava passando, vocês acolheram ali, mas quantas e quantas outras que já se programam, e aí a gente coloca a nível econômico, turístico, quantas pessoas vêm que não conheciam Arroio do Silva, que vão conhecer, quantas pessoas que vão acabar passando por aqui, alugando as suas casas. Você falou que tem grupos que vão vir aí na sexta-feira, o evento acontece no sábado, e aí eles acabam ficando, porque tem atração, tem a praça de alimentação, o pessoal fica por ali também, né?
0: É como eu te falei, a gente é um encontro de moto, sem dúvida, mas fomenta todo esse tipo de situação dentro da festa do município, né? Município e região. O grupo que eu te falei para ti vem de Tapejara.
1: Tapejara, no Rio Grande do Sul, conheço.
0: Eles estão vindo de lá para cá com as motos, já confirmaram presença, estão vindo sexta-feira já a participar da festa e vão ficar aqui, né?
1: Uhum.
0: A grande maioria dos grupos, das pessoas que são de fora, eles vêm já para ficar e participar da festa. Lógico que no sábado, bom, dedicar o dia todo e em função do encontro de moto.
1: Uhum.
0: Né? Mas à noite, nossa festa começa, vamos botar no folder, das 10 até as 18 horas.
1: Sim.
0: Mas nós vamos estar aqui já desde cedo, para tentar já montando as coisas, deixar tudo bonitinho.
1: Deixar
0: aqui,
1: tudo organizado para receber eles, né?
0: Para receber as pessoas.
1: Sim.
0: Mas a questão hoteleira e gastronomia, essa coisa toda, lógico que a festa vai ganhar com isso também.
1: Claro,
0: né?
1: Todo mundo ganha bastante, inclusive, né? Se nós formos colocar 500 motos, são 1.000 pessoas que estão circulando, né? Estão circulando ali pela festa, que vão levar um artesanato, que vão levar alguma coisinha para lembrança, e principalmente a gastronomia, que tem que ficar ali, né?
0: Além do compromisso, às vezes,
1: de
0: muitas pessoas, diz, ó, ano que vem eu venho novamente.
1: Exato, entendeu? Né? Por quê? Porque a organização é importante, né? O grupo tem essa responsabilidade, porque eu vou num evento, é bagunçado, eu não vou no próximo, né?
0: Falando já na bagunça, como tu comentou agora, o encontro de motos aqui para nós é mais que reunir só moto, entendeu? É um encontro quase que familiar.
1: Familiar, claro.
0: Já postagens que o Nicolas comentou, mostrou pra gente, crianças com aquelas motinhas elétricas com o símbolo do eu vou na moto.
1: Ah, é mesmo?
0: No encontro de moto aqui.
1: Que legal, cara.
0: Ano passado tinha um menino lá que o pai tava junto com ele, óbvio, né? Mas ele com uma motinha daquelas bem pequenininha.
1: Sim.
0: E o pai segurando e ele andando no meio da turma ali.
1: Andando ali no meio da... Que legal, né,
0: aí,
1: cara?
0: Aí no próprio nosso folder já tá lá um negocinho, sem zoeira. O que é a zoeira? É a loucurada do que os caras fazem em alguns lugares aí que não é nosso...
1: Ah, verdade.
0: Para a moto, vai
1: eu nunca vi, era isso que eu ia acabar comentando, inclusive, né, Jacaré? Um encontro de motos, geralmente, às vezes, até teve, eu não quero citar aqui a cidade, mas eu acho que foi aqui perto da gente, que deu um tempo atrás ali, um encontro que deu muita bagunça e tal, o pessoal não quis mais fazer ali,
0: né?
1: Eu acho que a prefeitura... E aqui eu não vejo esse tipo de barulho de moto, ou às vezes aquele... é até uma atração legal, o zerinho que o pessoal faz, mas eu não vejo essa questão assim, né?
0: Ô, Piqui, olha só, tu viu, sabe onde é que é feito o encontro?
1: Sim.
0: É uma rua onde tu tem prédios do lado, tem casa de moradia, tu tem pessoas que moram ali, tem gente que vem só final de semana, mas tem gente que mora na cidade nessa situação. Então a gente já não coloca o sem zoeira justamente para não criar um transtorno com essas pessoas, porque no sábado ninguém vai falar nada. Mas na segunda, na terça-feira, na prefeitura,
1: claro,
0: vão criticar, vão falar um monte de coisa.
1: Não quero mais, né?
0: Não quero mais, querem fazer,
1: verdade.
0: Vão fazer lá no meio do mato, façam aqui, entendeu? Justamente para não criar confusão.
1: Uh-huh.
0: A gente já foi em encontro que tu entra, e tem uma zoeira, só que o que eles fazem? Tu entra, é o encontro de moto normal, onde tu vai com a família, e a zoeira eles botam um pouco mais distante.
1: Ah,
0: então, se tu quiser participar disso, não há problema nenhum, vai.
1: Sim.
0: Quando tem.
1: Entendeu? Mas aí, às vezes, geralmente podemos dizer assim, é uma área grande, né?
0: É
1: um local grande, não é? Ali
0: eu vou até te citar o lugar, porque a gente vai praticamente todos os anos. Tramandaí. Lá na praia.
1: Ah, certo. No litoral norte ali do...
0: Litoral norte. A gente vai todo ano lá no encontro, lá a gente fica ali junto com o pessoal, a gente aluga a casa e fica por lá os dias do evento. E ele tem essa zoeira no... Mas aí à noite e lá bem o espaço é enorme, entendeu?
1: Ah, exato.
0: Aí é diferente da coisa. E não é ali dentro da cidade, fica na beira do rio.
1: Então, daí acaba não atrapalhando.

0: Trabalhando a população, no caso, né?
1: Eu não vou dizer pra ti que o cara vai pegar, tipo, ó, chegou de moto ali na entrada, ele vai querer dar aquela voltinha lá.
0: É, sim, papo, sim, sim, voltar, sim, sim. Vai dar uma aceleradinha e coisa, que é normal. Isso aí é normal também, né?
1: Não, isso não quer dizer. Agora, sim, parar a moto lá e querer puxar, puxar o acelerador, aí não.
0: É, ah, vocês já orientam para isso também, mas, né?
1: As pessoas que já vêm para cá sabem como é que funciona a coisa, entendeu? Sim, a gente também não vamos ser realistas, a gente não é ingênuo.
0: Sim.
1: Entendeu?
0: Uhum.
1: Então, se for preciso a gente chegar na pessoa e dizer, ó, meu querido, não faz mais.
0: Uhum. PT. Não, lá tá na... legal, aqui a gente não é para isso.
1: Vou te citar lá em Tramandaí, porque eu achei muito legal a situação lá. Tu entra com a moto, tu dá uma acelerada, ninguém dá bola. Se tu puxar duas, três vezes, ele vai lá e te chama a atenção.
0: Sim.
1: Na terceira vez, ele vai te tira do evento e tu não entra mais.
0: Sim.
1: Entendeu?
0: Pra organizar a coisa.
1: Organizar a coisa,
0: pra organizar.
1: Senão virar bronze dele e pronto.
0: Uhum.
1: Aqui, a questão que tu falou antes ali, de registrar os...
0: Sim.
1: Os motociclistas, a gente vai ter um portal.
0: Um portal de entrada ali, entrada, né? Lá. Isso.
1: E a gente tá pensando esse ano em colocar umas pulseiras. A entrada, certo. A estadia,
0: pois é,
1: aqui,
0: não,
1: vai ser tudo grátis.
0: Tudo de graça,
1: 0800,
0: né? O evento é gratuito,
1: sem
0: né?
1: Sem problema nenhum. A questão daquilo ali mais é para a gente controlar na questão depois do almoço. Porque a prefeitura vai ceder 100 quilos de... Ano passado foram 80 quilos de peixe.
0: Sim.
1: Imposta para fazer. Que eles assam ali. A prefeitura gosta da... Eles participam também ali junto com a gente nessa situação.
0: Sim.
1: Ano passado foram 80 com possibilidade de 100. Esse ano é 100 com possibilidade de 20.
0: Certo.
1: 120.
0: Uhum.
1: Então, tipo, só que em conversas entre a gente, entre a organização da prefeitura, teve gente que já estava chegando lá com duas mamitas já para levar a coisa para casa.
0: Ah, certo.
1: E
0: daí
1: uns
0: fica...
1: nem eram motociclistas também.
0: Sim.
1: Então, o que acontece?
0: Entendi.
1: Vamos colocar a pulseira para, tipo, esse pessoal que está com a pulseira,
0: sim,
1: não que que a gente não vá também dar
0: Não, normal,
1: daí,
0: mas o problema é o provalecimento.
1: É
0: daí, né?
1: Lógico, né, cara? Aí se torna até... Uhum. É ruim, entendeu? É ruim para chegar e cobrar para
0: o
1: cara.
0: Aí um pega três bandejas e o cara lá não está participando do evento, às vezes nem pega,
1: nem
0: né?
1: Pega,
0: sim,
1: nem pega.
0: Sim, entendeu? Entendi. É bom organizar isso aí. É, você falava sobre algumas questões, assim, para a gente falar da festa. Eu sei que tu já está quase na tua hora, tem que sair, mas importante a gente destacar. Daqui a pouco eu falo o recado aqui dos amigos e amigas que estão participando aqui com a gente também pelo nosso Facebook, né? Mas importante a gente destacar que dentro da organização do grupo, né, aqui da região, que é o grupo de vocês, ele foi delimitado funções, né?
1: Sim.
0: Mas você falou, tem música ao vivo, né? O pessoal vai estar fazendo ali, vai ter um show, não é nem música ao vivo, é show mesmo,
1: são
0: né?
1: Três top bandas que vão trocar ali, Sovaco de Cobra, For Crazy e o The Travelers, que é uma banda de Porto Alegre que está...
0: Ah, é mesmo?
1: Eles
0: que
1: mandaram
0: legal,
1: até uma postagem que eles mesmos fizeram, estão lá em Teresina. Eles estão lá em Teresina, pegando o avião, e de lá ele pegou e fez um videozinho,
0: sim,
1: convidando as pessoas para no dia 4, que vai ser a festa no sábado,
0: sim,
1: comparecer no Balneário Rio de Silva, que eles vão fazer o show aqui no Moto Peixe.
0: É, ali é rock and roll, né? Não tem o que dizer,
1: não,
0: né?
1: Não, na verdade
0: é
1: assim,
0: pop,
1: não,
0: rock.
1: O Travelers é uma banda mais, vamos botar assim, de Porto Alegre.
0: Sim.
1: E eles tocam o country rock.
0: Ah, o country rock.
1: Legal. Aí
0: legal.
1: O For Crazy e o Sovaco de Cobra, eles tocam um rockzinho.
0: Sim.
1: Rock.
0: É aquele tradicional que é o dos anos 70, anos 80, que a gente
1: 90,
0: conhece.
1: Exato,
0: exatamente, que a gente conhece.
1: Aí, tipo, vai ser bem legal porque vai começar ali umas 10 horas também. E vai até às 18, 17 horas, dependendo do clima e também essas coisas todas, né?
0: Sim.
1: Mas a princípio, essas três bandas vão tocar o evento todo. Mas sai vai tocar uma, sai elas, prepara
0: música
1: outra.
0: Não para.
1: Não, música não
0: e
1: para.
0: E lembrando que todo o evento ali, ele é gratuito para todos,
1: todos,
0: né? Então,
1: todos.
0: Tanto para quem vai participar com as motos, tanto quem vai participar principalmente ali, quem vai ali bater uma foto, alguma coisa,
1: tu
0: né?
1: Quer pegar esposa, namorada, não sei o quê, para ir lá ver o encontro, sem problema nenhum. Pode entrar, vai circular lá também, sem problema nenhum, entendeu?
0: Uhum.
1: Ah, eu não tenho moto, mas eu quero ir. Pode ir. Ah, eu tenho uma motinho lá, não tem problema, moto é moto, você vai poder entrar.
0: Não interessa qual moto que é.
1: Não,
0: quer participar,
1: não...
0: vai lá.
1: Vai lá.
0: Sim.
1: Por isso, desculpa.
0: Fica à vontade, não.
1: Por isso é que o evento se torna, cada ano que passa, maior.
0: Uhum.
1: Porque as pessoas veem que não é porque eu não tenho moto que eu não posso participar. Eu posso ir lá.
0: Exato, exato.
1: Até, vamos botar assim, a festa do peixe, esse sábado, durante o dia, era um vácuo. Não tinha,
0: uhum, não tinha nada durante o dia. Principalmente então, ali naquela parte da manhã, à tarde ali, né?
1: Então, o que, que a gente faz fazendo isso? A gente está promovendo essa festa junto, o encontro, e está movimentando a festa praticamente todos os dias.
0: Sim.
1: Dia e noite, porque de noite daí tem show nacional, aquela
0: coisa da turma, e ainda tem mais a praça de alimentação, que o pessoal vai ficar ali, né, mesmo que vá sair, eu vou ir às 18 horas, vou embora, mas eu vou comer alguma coisinha antes ali na praça de alimentação,
1: tem a praça,
0: né?
1: Praça de alimentação, sem problema. Isso aí a gente não vai, não vai lá, fica aqui, né?
0: Sim, sim. O pessoal vai circulando, né?
1: Vai circulando. Vai se divertir, curtir, entendeu?
0: Outra coisa que eu queria saber, você falou logo no começo que a gente estava conversando, vai ter um bar também. Importante a gente destacar isso, né? Porque às vezes o pessoal vai lá, mas eu queria tomar uma cervejinha, quero tomar um refrizinho, uma água para minhas crianças que estão por ali.
1: Como eu te falei, a gente dentro do nosso grupo, nós somos em 16 pessoas lá dentro. E junto com a gente tem as esposas, tem namorada, tem um monte de coisa.
0: Então,
1: o que, que vai acontecer? Nessas reuniões que a gente já fez, foi definido, pré-definido, algumas funções para cada um.
0: Sim.
1: Então, vai ter o chopp, vai ter o barco para bebida, vai ter refrigerante, vai ter água, vai ter o que bebida vai ter lá.
0: O pessoal precisa ali, quem precisa não trouxe, ali, né?
1: Quem não trouxe. Sim. Tá? E nesse dia... Eu, vamos botar assim, não estarei por ali. A moto vai estar lá, só que eu vou estar atrás do balcão servindo o chopp.
0: Sim.
1: Com a galera, porque a minha função vai ser
0: vai lá... Vai ser trabalhar ali.
1: Trabalhar.
0: Vai curtir o evento trabalhando.
1: Nós só trabalhamos, na verdade, entendeu? Mesmo as pessoas que vão ficar ali fora, porque vai ter pessoas lá na entrada, vai ter pessoas organizando o estacionamento, vai ter pessoas que vão ficar ali com a questão do que eu comentei contigo, da divulgação, conversar com a imprensa, essas coisas, vai ter uma pessoa para isso.
0: Uhum.
1: Ele vai ficar também junto com o palco e com as bandas, porque ele já é mais familiarizado com esse tipo de situação. E o restante vai trabalhar onde tem que a necessidade.
0: Sim.
1: Bar, no chopp, no drink, vai ter tudo lá. Entendeu?
0: Legal,
1: não vamos servir caipira.
0: Caipira
1: não. Sim. Mas cerveja sem álcool, cerveja com álcool, choppzinho, refrigerante, água, energético, tudo.
0: Quem
1: estiver
0: circulando ali pode chegar lá, já vai ter
1: o
0: bar lá para o pessoal poder acompanhar e comprar lá.
1: Isso,
0: legal,
1: mesmo.
0: Isso é muito bom. Nós estamos conversando aqui então, né? A gente fala do Antônio Luiz Estradiotto, mas todo mundo conhece ele como Jacaré, ele mesmo falou, e é que nem eu estava falando, o meu é Evandro Soares, mas a grande maioria conhece por Pique mesmo, e é assim, né? E a gente está falando aqui para vocês. O presidente do Legislativo, nosso amigo Pedrinho, está mandando bom dia, amigos. Parabéns pela organização. Está mandando um abraço aqui também, aqui, Jacaré.
1: Pedrinho é nosso parceiro também, gente
0: parceiro,
1: boa.
0: Parceiro, gente boa aí. Gente, boa. Gente da gente, né?
1: Isso.
0: A doutora Fernanda Schaefer, meu esposo, é motociclista. Nós sempre vamos nesse encontro. É bem organizado, é muito legal. E ela ainda fala, que legal, três bandas excelentes. Nós somos do rock também. Aí a doutora Fernanda e o esposo dela, o Bid, aqui.
1: A intenção sempre é agradar todo mundo. É lógico que a gente não tem essa possibilidade.
0: É difícil,
1: mas
0: né?
1: Mas
0: também,
1: a gente
0: né?
1: quer que todo mundo se sinta como ela acabou de dizer.
0: Sim.
1: Gosta de moto? Motociclista? Gosta do rockzinho? Vai lá. Se tu não gosta, mas gosta de ver as motos, que vai ter motos de todos os tipos lá.
0: Sim.
1: Entendeu? A gente não prioriza uma moto só. Ah, é só as esportivas,
0: sim,
1: não. Vai ter
0: sim,
1: várias
0: sim,
1: motos
0: sim.
1: lá.
0: De
1: então,
0: todos os modelos,
1: vai,
0: né?
1: Quadriciclo vai aparecer por lá também. Então, o que tu quiser ir lá, pode ir sem problema nenhum.
0: Não tem problema. É aberto ao público, né? A Clara Luz, ela fala, iremos observar a educação dos motoristas para que impor barulho que pode se conviver com moderação e equilíbrio. Essa é a parte interessante que a gente estava falando até agora, né? A organização se preocupa com essa questão, assim, da moderação e o equilíbrio.
1: Sim, sim,
0: o pessoal poder curtir a festa, mas não extrapolar.
1: Não exagero.
0: Exatamente, exatamente.
1: Tudo que é exagerado acaba sendo ruim, né? Então, se tu tem um meio termo nisso aí que agrada um e desagrada algum, mas que seja aceitável, perfeito para nós.
0: Exatamente. Entendeu? 9:02, a gente vai finalizando aqui o nosso bate-papo. Eu sei que meu amigo tem mais algumas questões. Pode falar, fica à vontade.
1: Antes de tu encerrar, eu quero reforçar o convite aqui para o dia 4 agora.
0: Sim.
1: Das 10 horas da manhã até as 8 horas da tarde ali,
0: sim,
1: à noite, né?
0: Sim.
1: para prestigiar, participar, venha até o encontro, participe do encontro, converse com as pessoas, traga gente que não tem moto também, isso. Porque vai ser legal.
0: Ah, vai
1: porque
0: ser
1: às vezes tu tá aqui, eu tenho uns parentes que vêm de Floripa, vêm para final de semana na praia, uhum. Já convidei todo mundo para ir lá, nem que seja só para

0: Mas não tem
1: só
0: moto.
1: Pra, só pra
0: mas
1: passear, vamos
0: lá,
1: caminhando,
0: vamos lá,
1: né?
0: Vamos lá passear, caminhar pertinho, né?
1: É. E o interessante, né, Jacaré, é que a gente fala, né? A gente tá com uma previsão aí de semana chuvosa, úmida, mas é, a partir de sexta, tudo indica que
0: graças
1: sexta,
0: a
1: sábado
0: Deus.
1: E domingo serão dias bons aí, aí o pessoal vai a pé mesmo, sim, vai caminhando, sim, sim. Vai lá pra aproveitar, né?
0: O nosso grande temor seria se tivesse com tempo ruim no sábado.
1: Com chuva é complicado não, daí,
0: é
1: né?
0: É complicado. Pode estar frio, mas tu tem um solzinho... Vai dar boa.
1: É.
0: O problema é a chuva. A chuva é que daí estraga a festa.
1: E eu acho...
0: Qualquer evento
1: estraga,
0: né?
1: Eu
0: ainda
1: acho
0: mais que... aberto ao público,
1: sim,
0: assim, né?
1: Sim. Eu acho muito legal. O ano passado eu acabei acompanhando, né? E tem muitos que vêm de fora e já vêm com as suas tendas, né?
0: Sim,
1: o seu gazebo.
0: Sim.
1: Bota a churrasqueira lá. Uns vêm de moto, outros vêm com carro, né? Porque daí tem que dar o apoio à família, né? O carro de apoio, né?
0: Chama,
1: né? E é muito legal. E fica realmente o ambiente. Eu posso falar assim pra vocês que estão nos acompanhando em casa, né? Quem ainda não foi. A gente faz a transmissão lá, a gente compartilha, né, as imagens também. E eu falando pra vocês, não vi nenhum tipo de bagunça naquele tempo
0: não,
1: que eu fiquei ali. Tanto de manhã quanto à tarde, que é o horário que a gente faz, meio-dia, que começa a chegar a maior movimentação. Não vi nenhum tipo de bagunça, assim, nada de confusão que a gente possa dizer num evento muito bem organizado pela equipe toda aí.
0: A questão dessa não bagunça é porque é um evento que é familiar, entendeu?
1: Uhum,
0: e a gente já quando vai comunica ou conversa com um grupo de fora, que às vezes a gente consegue contato via WhatsApp, só, o negócio é o seguinte, vai funcionar dessa forma. Então não tem muito que o cara chegar ali e já querer descer moto, querer fazer zoeira, como tu falou, de uma cidade vizinha aqui.
1: Sim.
0: Eu sei qual é a cidade.
1: Sim, sim, é exatamente.
0: Passaram tanto tempo, chegaram, acabaram com o evento, agora estão tentando recuperar novamente isso,
1: pois
0: entendeu?
1: É,
0: num outro local, com uma outra visão de encontro.
1: Sim, sim.
0: Então eu acredito que vá se recuperar, porque era tradicional.
1: Isso.
0: Entendeu?
1: Isso,
0: era tradicional.
1: Isso.
0: E estão conseguindo voltar a isso. Então, para nós também é legal, porque nós também vamos lá. Porque
1: claro.
0: Nós também não íamos mais lá.
1: Sim, sim.
0: A gente não gosta
1: porque
0: desse
1: tipo daí de é uma questão diferente. É a mesma coisa aqui. Começa com 50 motos. Nós temos 500 motos no ano passado, aproximadamente. E aí, a expectativa é aumentar. Daqui a pouco, começa a criar essa coisa. Se não tem esse cuidado de ser bem organizado,
0: sim.
1: O pessoal começa a correr. Sim. E aí, um evento que é promissor, que tem uma grande...
0: A tendência é se desfazer, né?
1: Exato, se desfazer. E aí acabar... Meu amigo, são 9h05, queria agradecer por ter vindo aqui, conversado com a gente e voltamos em outras oportunidades, se Deus quiser, sábado nós estaremos lá fazendo a cobertura também lá do grande evento aí.
0: Grande abraço, Piqui, obrigado pelo convite e novamente convidando as pessoas a participarem da festa, né, do encontro lá também. No dia 4, das 10 horas em diante, o pessoal vai estar lá. O chopp já vai estar gelado, sem dúvida nenhuma.
1: É bom. Vai estar friozinho, mas não tem. O chopp tem que estar gelado. Se está frio, não interessa, né?
0: É de menos. E vai ter as bandas lá, são bandas boas. Então, todos serão bem-vindos. Agradeço novamente
1: a
0: oportunidade de participar. E estamos aí.
1: Certo.
0: Vambora.
1: Minha gente, não esqueçam, evento gratuito dentro da Festa do Peixe, é sábado, a Festa do Peixe começa na quinta, né, com a abertura oficial à noite, depois tem a Escolha das Soberanas, sexta-feira também tem evento e aí no sábado tem o quinto Moto Peixe, que a gente pode falar, o quinto encontro de motos aqui em Balneário Arroio do Silva, que promete ser um sucesso e a gente convida todos vocês, evento gratuito, todos podem participar, quem tem moto, quem não tem, como bem aqui o nosso amigo Jacaré explicou bastante. Organização, vamos falar do grupo aí, mostra a camiseta aí do grupo, quem é que faz a organização aí do quinto Moto Peixe aí? Ó, pessoal, vamos valorizar aqui o que é nosso aqui então, nosso amigo mostrando aqui então ali, ó, é o Old Mokey. Biker, Old Mokey Biker, aqui da nossa região, aqui muitas pessoas de Araranguá, Rui do Silva que acabam participando. Meu amigo, muito obrigado pelo carinho, pela participação e voltamos em outras oportunidades aí, tá certo?
0: Tamo junto, precisando é só dar uma ligada que a gente tá por aí.
1: Do mesmo modo.
0: Grande abraço.
1: Grande abraço. Vamos finalizando o nosso bate-papo por aqui e a gente segue já com a nossa programação, temos informações do setor esportivo, amanhã nós vamos receber a secretária de turismo Itaionara Reco, nós vamos receber na quinta-feira o prefeito municipal o Jorge Luiz Freitas para falar aqui com a gente, vamos fazer um apanhado geral com todos vocês, tudo voltado para a 33ª Festa do Peixe. Fechamos aqui a nossa live, nós seguimos no rádio, intervalinho por aqui, 9h08 e nós voltamos na sequência.
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4: 9:08.
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3: Muito bem, nós estamos de volta, 9 horas e 19 minutos. 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
3: 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Vamos fazer o seguinte, então. trazer destaques aqui para vocês do setor esportivo. A gente vai fazer um apanhado geral aqui. 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Vamos falar de esportes então, pessoal? Vamos trazer o setor esportivo aqui para vocês.

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Pois bem, minha gente, vamos falar aqui para vocês então. Vamos trazer as informações, os destaques de hoje do setor esportivo. E os destaques para esta terça-feira, nós vamos fazer um apanhado geral aqui com vocês. Série B do Campeonato Brasileiro, nós temos um jogo que acontece hoje, tá? Um jogo entre Botafogo de Ribeirão Preto e o CRB. Jogo válido pela 15ª rodada da Série B do Campeonato Brasileiro. Aí nós temos jogos na quinta, as equipes do Sul de Santa, aqui do Sul do país, Juventude do Rio Grande do Sul, Criciúma e Avaí de Santa Catarina, jogam no sábado, no domingo e na segunda-feira. Criciúma joga no sábado aqui em Criciúma. O Juventude joga domingo lá nos Aflitos contra o Náutico e o Avaí joga contra o Botafogo de Ribeirão Preto na segunda-feira. Série C do Campeonato Brasileiro tem o Caxias e tem o Brusque. O Caxias que pode, inclusive, assumir aí a quarta colocação dependendo do resultado. Precisa vencer o Anápolis, que é o Lanterno. O jogo é hoje no Centenário. Alô, Caxias! Alô, torcedores caxienses! 19h30 no Centenário, Série C do Campeonato Brasileiro. O Caxias precisa vencer. E quem está jogando fora de casa, lá na Paraíba, mas pode ter uma boa oportunidade, é o Brusque, que joga hoje às 20h30 contra o Botafogo da Paraíba. E se o Brusque vencer, vai a 24 pontos e assume a primeira colocação da Série C do Campeonato Brasileiro. Vamos aguardar aí o desenrolar desses dois jogos. O Caxias, que joga às 19h30 no Centenário, na Serra Gaúcha, contra o Anápolis. E a equipe do Botafogo de Ribeirão Preto, que vai receber o Brusque. O Brusque vai até a Paraíba. Não é Botafogo de Ribeirão Preto, não. É Botafogo da Paraíba. E nós vamos falando para vocês aqui, então, trazendo todas as informações, todos os destaques do setor esportivo. Vocês acreditam que Copa do Mundo é de qualquer jeito assim, minha gente? É, Copa do Mundo não é tão fácil, não. É, eu achei que não ia ser tão sofrido assim contra o Japão. Mas analisando, a equipe japonesa aí é uma equipe, não podemos dizer que é de muita qualidade técnica, de dribles, né? De individualismo, podemos dizer, como nós temos, né? Nós temos vários jogadores individuais, nós conseguimos ter vários jogadores que desequilibram. Vini Júnior ontem, mesmo não fazendo uma boa partida, ele acabou tendo uma grande oportunidade. Vamos falar do Neymar, que não entrou, mas também tem possibilidade de ser um jogador criativo. O Endrick também entrou muito acelerado, tem que ter um pouquinho mais de calma, ele está tentando resolver, então também não foi bem na partida, né? Teve oportunidade, jogou 45 minutos, então às vezes, e isso na nossa vida é um fato, gente, muitas vezes nós estamos prontos, estamos aptos a fazer aquilo que soubemos fazer, mas por nervosismo e ansiedade, nós colocamos, às vezes, a famosa carroça na frente dos bois. Nós acabamos atropelando. E o Endrick foi um exemplo disso. Ele poderia ter um pouco mais de calma, entrar mais tranquilo, querer resolver, sim, ter vontade de querer resolver, só que não conseguiu. Então é por isso que, às vezes, nós estamos prontos. E ele é um jogador, tem condições, sim, né? Só que entrou naquela empolgação. Preciso fazer, e às vezes a ansiedade, a pressa. Lembram da pressa que eu sempre falo aqui, que é a inimiga da perfeição? Às vezes a pressa de querer acelerar alguma coisa. Claro, o Brasil tá perdendo, o Brasil precisa do empate, precisa virar o jogo, tem tudo isso que acontece muito no futebol. Mas precisa ter calma também. Mas nós temos vários jogadores. Mas a equipe japonesa é uma grande equipe, hein, pessoal? Uma equipe bem postada, de muita tática. Vocês podem ter certeza que o Brasil quase não conseguia fazer dribles, jogadas individuais, né? E aí também a seleção brasileira não acelerava muito. Enfim, o que importa é que é o resultado. E o resultado dessa Copa, de três grandes seleções, uma não foi campeã do mundo ainda, mas foram quatro finais, outra já foi campeã quatro vezes, e o Brasil, sendo campeão cinco vezes,
O Brasil está classificado. E isso é o que importa, né? A Alemanha ontem acabou perdendo nos pênaltis para o Paraguai. O Paraguai saiu na frente, 1-0. A Alemanha empatou. A Alemanha, com certeza, com maior volume de jogo, tendo a oportunidade. Mas o Paraguai se manteve firme e conseguiu aí a vitória e a classificação nos pênaltis. E agora vai pegar o adversário entre França e Suécia. Esse jogo acontece às 18 horas, tá? Hoje, França e Suécia. Aí nós tivemos um confronto definido das oitavas de final, que é o quê? O Canadá, que havia vencido no domingo a África do Sul, vai jogar contra o Marrocos, que ontem venceu nos pênaltis também. Saiu perdendo de 1-0 para a Holanda, empatou. Olha só como é que o jogo da seleção brasileira também não foi fácil não contra o Marrocos, tá? Era jogo de estreia. O Marrocos jogou muito melhor que a seleção brasileira e a gente tem que

segue na competição, vai às oitavas de final e a Holanda fica pelo caminho. O Brasil venceu o Japão e avança, e o adversário do Brasil para o domingo, 5 horas da tarde, é ou a Noruega ou a Costa do Marfim. Costa do Marfim jogando com a Noruega hoje, 2 horas da tarde. Quem vencer passa para a próxima fase e vai enfrentar a seleção brasileira. Então nós vamos ter aí confrontos importantes. Hoje ainda nós temos um grande jogo, que é entre México e Equador. Jogaço esse aí, a seleção equatoriana é muito boa, a seleção mexicana joga em casa. O jogo é às 10 horas da noite. Então são duas partidas hoje, três partidas hoje. Costa do Marfim, Noruega, 2 da tarde. 18 horas, 6 da tarde, é a França contra a Suécia. E depois nós temos o México contra o Equador às 10 horas da noite. Aí nós temos jogos amanhã, 1 hora da tarde. Nós temos a Inglaterra contra a República Democrática do Congo. É, e ainda nós temos, então, outros jogos, né? Amanhã os Estados Unidos jogam contra a Bósnia às 9 da noite. E ainda teremos a Bélgica jogando contra a Senegal às 5 horas da tarde. Quinta-feira tem Espanha e Áustria, jogo bom esse aí também. Tem Portugal e Croácia quinta às 8 horas da noite, outro jogaço aí para você acompanhar. A Argentina entra em campo só na sexta-feira contra o Cabo Verde. Jogos de hoje, repetindo para você, então, o adversário do Brasil, a gente conhece hoje, 2 horas da tarde, Costa do Marfim e Noruega, eles se enfrentam, quem passar, quem vencer, joga contra a seleção brasileira no domingo, 5 da tarde. Hoje, às 18 horas, França e Suécia, quem passar vai enfrentar o Paraguai, e ainda nós vamos ter aí, né, a equipe mexicana jogando contra o Equador. Quem vencer desse confronto enfrenta Inglaterra ou República Democrática do Congo. Os jogos que a gente tem aí da Copa do Mundo FIFA 2026. Nós estamos falando aí para vocês, tá? Devido ao jogo da seleção brasileira, depois eu vou falar um pouquinho mais para vocês. Quem quiser acompanhar, quem vai estar na Festa do Peixe, quem gosta do Samuel Rosa, né? O ex-vocalista do Skank, nós vamos ter aí então a oportunidade de o show, que geralmente na Festa do Peixe é marcado para 5 horas da tarde, não acontecerá às 17 horas, não. Vai acontecer às 19 horas, 2 horas depois do previsto. Por quê? Porque é o jogo da seleção. O Brasil está classificado, vai jogar aí contra o adversário Costa do Marfim ou Noruega. E aí o Brasil, né, o pessoal que quiser acompanhar lá mesmo na Festa do Peixe, o pessoal vai colocar um telão lá para acompanhar este grande jogo das oitavas de final da Copa do Mundo. Brasil avançou mais uma. Faltam 4 jogos agora para ser campeão. Falta as oitavas, as quartas, a semi e a grande final. E tem adversários difíceis. O Brasil pode enfrentar a Noruega no próximo confronto. Se vencer, pode inclusive enfrentar ou a seleção mexicana, que é da casa, ou a seleção inglesa, que também pode avançar. E na semifinal pode pegar a Argentina, se caso a Argentina conseguir ir avançando também na competição. 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Amanhã a gente volta a falar das informações, trazer os destaques e a movimentação aqui para vocês do setor esportivo aqui na Verdes Mares FM, minha gente.

Muito bem, olha só, são 9 horas e 38 minutinhos. Quero mandar um abraço aqui para os amigos do SAMU de Balneário Arroio do Silva, os samuzeiros de plantão que estão sempre acompanhando o nosso programa. Obrigado pelo carinho. Olha só, gente, nesse mês agora de julho, um ano de SAMU do Arroio.

do Silva. E nós vamos marcar para bater um papo aqui, né? Com os responsáveis, meu amigo Alan da Silva, o Alan da Ambulância, ex-vereador agora, né? Eu vou colocar aqui como coordenador do SAMU de Balneário Arroio do Silva. Ele que já veio falar aqui, né, o ano passado. Vamos falar agora de um ano. Todos os procedimentos, todos os atendimentos, a eficiência que foi trazer para a realidade do município SAMU, que é uma porta de urgência e emergência para atendimento da população, o que é muito legal também, né? Eu quero mandar um bom dia aqui para o seu Albino e a Dona Lourdes, um bom dia também aqui para quem está ligado com a gente aqui, é o Altamir de Abreu. Obrigado, Altamir, um forte abraço aí. Bom dia, obrigado pelo carinho da companhia. 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Vamos conferir mais uma vez a hora certa e a temperatura. Não está tendo oscilação de temperatura, pelo menos por essas primeiras 3 horas da manhã que nós estivemos daqui, né? Desde as 6h40 até as 9h40 agora. Durante essas 3 horas, mantivemos as mesmas temperaturas. 13 graus de temperatura, são 9h40. Umidade relativa do ar agora é de 100%, continua bastante úmido. Tem vento soprando numa média de 7 km por hora. Rajadas que variam entre 12 e 14 km por hora. Um vento que sopra mais do sentido sudoeste e sul aqui no Arroio do Silva. Acúmulo de chuva das últimas 24 horas, para nós não tivemos praticamente precipitação nas últimas 24 horas aí, tá certo? 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

Bom, uma matéria que me chama a atenção é que na semana passada, o presidente Luiz Inácio Lula da Silva, na sexta-feira, esteve visitando aqui Santa Catarina. Lembra que a gente estava falando aqui? Nós reforçamos essa parte, mas o que mais me chamou a atenção é que eu acredito que... Eu não quero afirmar aqui, né? Mas a gente sabe que o nosso presidente já tem uma idade mais avançada. Eu acho que ele já está com 80 anos, se não me falhar a memória. Deixa eu até pesquisar aqui, né? Para trazer para vocês. Isso, ele está com 80 anos, tá? Ele está com 80 anos, vai fazer no dia 27 de outubro 81 anos, então. É. Agora, gente, tem coisas que parece que com o passar do tempo as coisas ficam mais complicadas para o ser humano, e a gente sabe que sim. Só que um presidente, em sua consciência, ele tem algumas coisas que ele não pode ficar declarando, né? Afinal de contas, quando você fala de um estado, quando você fala de uma cidade, quando você fala de... você vai generalizar todos, até mesmo de um bairro ou de uma família. Nem todos são assim, nem todos pensam da mesma maneira dentro de uma família, dentro de um bairro, dentro de uma cidade, dentro do estado. Tá? Então temos que ter cuidado. O presidente da República esteve aí e ele trouxe... né, apontando aí um pronunciamento de acusações generalizadas e discriminatórias contra o povo catarinense. Aí o Estado de Santa Catarina, por meio da Procuradoria-Geral do Estado, né, protocolou ontem, segunda-feira, uma representação criminal junto à Procuradoria-Geral da República, em face do presidente. Na manifestação protocolada, né, eles, né, que seja... praticar, induzir ou incitar a discriminação ou preconceito de raça, cor, etnia, religião e procedência nacional. O discurso foi dirigido de forma genérica e abrangente contra toda a população do estado de Santa Catarina, tratada como um bloco homogêneo ao qual se atribui coletivamente as práticas de racismo, a adesão de ideário nazista, a arrogância e a ignorância. Tá? Aí, entre outros assuntos, né, durante a manifestação em questão, direcionada a uma plateia de apoiadores, pequena, se diga-se de passagem, acho que foi isso que fez o presidente ficar mais nervoso, o presidente afirmou que o Estado prevalece, que no Estado prevalece o racismo. Na sequência, o discurso avançou para a associação explícita da população catarinense a Adolf Hitler e ao nazismo, ao declarar Hitler tentou fazer isso e acabou do jeito que acabou. Se a gente não pode permitir essa ideia hegemônia branca, tá? Somos o restante do país, a gente não pode, falou ele. Bom, o que eu quero dizer, pessoal, é que a gente sabe que existe o racismo. Não é novidade nenhuma saber, né, e perceber que existe o racismo, tanto no Rio Grande do Sul, quanto em Santa Catarina, quanto no Paraná, só que em vários e vários estados do país. A gente vê casos de racismo em São Paulo, a gente vê casos de racismo no Nordeste brasileiro, a gente vê casos de racismo no Rio de Janeiro, enfim, vários e vários. Não é uma questão estadual, é uma questão ser humano, tá? É do ser humano. Aquele que é racista vai continuar sendo racista, aquele que é homofóbico vai continuar sendo homofóbico, aquele que é extremista religioso vai continuar sendo, aquele que é extremista político vai continuar sendo. Isso é do ser humano, é uma escolha do ser humano, tá? E quando eu falo extremista religioso, não é nenhuma questão de Deus ou de Jesus ou alguma coisa assim. É a extremidade da religiosidade. A minha religião é melhor do que a sua. Isso é extrema. Isso é extremismo. E aí discute, briga, xinga, fala, né? Então tem um monte de situações assim. Agora, convenhamos que o presidente da República vir para Santa Catarina, para fazer uma visita
para falar com os apoiadores. E não são muitos apoiadores do presidente, a gente sabe disso porque tinha muita, os vídeos que foram circulados nas redes sociais, muita, mas muita pouca gente para receber aí um presidente da República. Agora, nós não podemos aceitar, né, que ele venha ao Estado, tá? Independente de qual for o Estado, de qual for a cidade, né? E ele faça uma situação dessa, né, gente? Convenhamos, né? Falar que todos, né, que o Estado é inclinado ao nazismo, que é inclinado para a associação ao Adolf Hitler, que prevalece o racismo aqui no Estado, então não são todas as pessoas. Tem racismo? Claro que tem, mas isso não é apenas em Santa Catarina, tem no Rio Grande do Sul, tem em todos os estados, são pessoas que são racistas, não é o Estado que é racista. E isso acaba trazendo sei lá se é um descontrole na hora de falar isso aí. Então, se não gosta do Estado e se sabe que não tem apoiadores no Estado, né? E a gente vê que Santa Catarina é um estado que tem crescido, que tem bastante oportunidades de emprego. A gente observa isso e isso não são dados apenas do governo, do governador Jorginho Melo, que passa essas informações. São dados federais. Santa Catarina.

Catarina está entre os primeiros no país inteiro. E aí vir para cá para denegrir, então é preferível não vir, né, presidente? Não precisa estar passando por aqui. Se o senhor sabe que não tem apoiadores, e aí fazer esse discurso de ódio. Por isso que eu falo, quando eu falo para vocês aqui, que eu não acompanho debates políticos, porque é isso. O que que ele veio fazer aqui? Veio fazer algumas inaugurações, algumas questões ali, eu acho que da área naval também, e aí veio atacar o povo de Santa Catarina, porque não é a favor dele. E eu não estou nem dizendo isso aqui por política. Só que, ao mesmo tempo, na hora do debate político, de apresentar propostas que realmente venham a melhorar o país, a direita também não apresenta. E aí vai lá e acaba atacando a esquerda. Então fica aquele jogo de ataque, aquele circo, que é uma grande palhaçada, onde as pessoas, os mais fanáticos, ficam ali batendo palmas, tipo foca, sabe aquelas focas que ficam nas adestradas? Ficam batendo palmas ali, esperando um peixinho. É isso que acontece. E aí, aonde é para fazer a apresentação de projetos, a apresentação de ideias para melhorar o país, para melhorar as questões... Porque o país não pode estar a mil maravilhas, sendo um lado agredindo, ou ofendendo, ou fazendo essas agressões verbais com o outro. O país não está a mil maravilhas, independente de quem seja, nem a direita nem a esquerda. E também não tem salvador da pátria. Não tem salvador. Então, cara, é difícil. Eu não consigo acompanhar mais debates políticos. Não tem como, porque não tem propostas, não tem coisas que melhorem. Mas também uma declaração difícil essa do presidente de engolir, né? Uma declaração bem difícil aí. O presidente, assim como eu também não gosto quando as pessoas, né, aqui do Sul, né, e pessoas que são de direita ofendem pessoas que são do Nordeste, né? Tem pessoas que lá não trabalham, tem pessoas lá que preferem viver de Bolsa Família, mas aqui no Sul, aqui em Santa Catarina, aqui também tem pessoas que vivem de Bolsa Família. E São Paulo hoje é o que é, não é apenas pelo povo paulistano, não. São Paulo hoje é o que é por causa de muitos nordestinos que saíram de lá, que não tinham uma realidade de grandes perspectivas no Nordeste e foram para São Paulo construir um estado. A grande maioria é nordestino em São Paulo. No estado de São Paulo, na capital paulista, região metropolitana também de São Paulo. Então, como eu não sou de acordo com essa agressão que o presidente fez, também não sou a favor das agressões que a direita faz em cima, né, do povo nordestino, que isso, que aquilo, que só vivem de Bolsa Família. Não é assim que funciona, cara. Aqui no Arroio do Silva tem muitas pessoas que só vivem do Bolsa Família. Estamos falando de uma cidade pequena, e é Santa Catarina. Então essas agressões assim, mútuas, não combinam. Eu não curto, não gosto, né? Antes da gente finalizar aqui, pessoal, eu trago para vocês a informação que hoje não tem sessão da Câmara de Vereadores, mas amanhã tem sessão polêmica, hein? Amanhã tem sessão polêmica, amanhã tem algumas questões que serão colocadas em votação, alguns projetos, e dentre eles, o projeto mais polêmico, e amanhã eu quero comentar ainda mais um pouquinho sobre isso, né, falando com vocês. Amanhã ainda a gente tem bate-papo aqui com a secretária de Turismo, Itaionara Reco, possivelmente a rainha da Festa do Peixe, desta edição ainda que passamos, 32ª, a Sara Farias estará aqui também conversando com a gente, e aí sim, para passar a coroa a partir de quinta-feira, dia 2, que é o dia do desfile das soberanas, que vai acontecer aqui no Arroio do Silva. Só que o detalhe mais polêmico que vai acontecer é a criação, não é nem a criação de um cargo, é o chefe de gabinete. O que vai acontecer de maior discussão é a questão que o cargo de gabinete

0: hoje, aproximadamente 4 mil reais, como foi colocado ali, vai dar um salto de salário para 10 mil reais. Pelo menos é o que se conversa dentre os vereadores ali. Pelo menos é o que está sendo conversado entre os vereadores. Que a questão não é nem a criação do cargo de chefe de gabinete, que pode ter, não tem problema nenhum, no meu ponto de vista. Acho que não pode, não, se for fazer um bom trabalho, se for colocar uma pessoa competente que vai fazer um bom trabalho, beleza. Agora, a questão é que assusta você sair de 4 mil reais, aproximadamente, para aproximadamente 10 mil reais, o reajuste do salário deste cargo chefe de gabinete. Isso é o que dá uma trancada e vai ser polêmico amanhã à noite, 18 horas, tem sessão da Câmara de Vereadores, votação desses projetos. Não é uma sessão ordinária, então, lembrando bem, é uma sessão extraordinária. E vai acontecer amanhã. E nós vamos fazer um apanhado geral aqui com todos vocês, trazendo todos os destaques, toda a movimentação aqui, tá, meus amigos? Fiquem atentos, a gente também vai repercutir isso aí. E obviamente, né, vamos saber como é que vai ser a votação desses projetos que entrarão na casa. E agora a gente vai observar como é que vai estar o andamento também, alinhados com o prefeito Jorge ou não. Tá? Porque tem algumas discussões, vai ser interessante. Você vai ser transmitido, inclusive, tá? Ao vivo pelo YouTube, pelo Facebook da Câmara. Nós não vamos trazer a transmissão aqui ao vivo, porque não é na terça-feira e é uma sessão extraordinária. Então a discussão possivelmente vai ser bem acirrada aí. Intervalo por aqui, fechando o nosso Cidade Alerta, agradecendo aos nossos colaboradores. 4 minutinhos para as 10 horas da manhã. A gente volta já com o nosso Bom Dia Cidade para vocês.
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Olha, minha gente, estamos de volta aqui, você ligado na Verdes Mares FM. Muito obrigado pelo carinho da sua companhia. Estamos chegando por aqui, né? Chegando nesta manhã especial aqui, então, que a gente está falando para você. É manhã de terça-feira e é o último dia, hein, gente? É o último dia, então, do mês de junho de 2026, tá? 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

Pessoal, vamos fazer o seguinte então, daqui a pouquinho a gente vai trazendo a nossa mensagem da manhã, vamos trazer a mensagem desta manhã especial aqui então de... terça-feira. Ainda tem previsão do tempo também, né? Vamos falar de previsão do tempo aqui com todos vocês. Os destaques aqui que a gente traz sempre da Central de Meteorologia, tá? Que a gente já trouxe logo no começo do nosso programa. E também vamos falar das curiosidades do dia. Mas vamos começar com a nossa mensagem da manhã de hoje, então. Vamos nessa, então, pessoal. Você que está acompanhando aqui a nossa programação na 87.9. São 10 horas e 6 minutinhos. Vamos com a mensagem, a última do mês de junho de 2026. A mensagem de hoje, eu quero falar para você, meu amigo e minha amiga, que anda muito preocupado, muito preocupada. Você sabia que algumas situações em nossa vida, e eu vou falar aqui de diagnósticos, e não quero dizer que é apenas diagnósticos de saúde, não, do nosso corpo físico, mas alguns diagnósticos dos seres humanos, das pessoas, né, ao seu redor, que falam sobre você, não significa nada. E aí, obviamente, nós temos que ter calma. Bom, o que que acontece? Muitas preocupações, as pessoas que vivem preocupadas, né, vivem se preocupando demais, muitas preocupações da vida giram em torno do futuro. É, e é verdade. Só que nós conseguimos controlar o futuro? Não. Não está nas nossas mãos. Nós conseguimos fazer alguma coisa no presente. No passado, não dá para voltar. Dá para aprender com o passado e não repetir os mesmos erros. Né? Aí se chama o processo. No presente, a gente faz aquilo que precisa ser feito. E no futuro, a gente entrega para Deus. Eu gosto muito, e lá na minha casa, e ontem eu estava acompanhando uma mensagem através do YouTube, e exatamente dizia sobre o Salmo 37, versículo 5. Entrega o teu caminho ao Senhor, confia nele, e no mais ele tudo fará. Confiar em Deus nos momentos de alegria, nos momentos de fartura, nos momentos em que tudo está indo bem, perfeito. Confiar em Deus quando os momentos de dificuldade se aproximam e que nós queremos, através do nosso modo, com a nossa pressa, resolver o mais rapidamente possível, foge do nosso controle e aí a gente não consegue confiar em Deus. Lembre-se do que diz o Salmo, e eu tenho esse versículo na minha casa. E como é legal você ter versículos colocados, ou na geladeira, ou em quadros, ou alguma questão para você lembrar e meditar. Ele está lá, na frente da entrada da minha casa. Só que eu nunca, ou às vezes, não reparo nele. Não olho para ele e lembro disso. Entrega o teu caminho ao Senhor, confia nele, e no mais ele tudo fará. Bom, a gente sabe que as nossas preocupações giram em torno do futuro, nosso pensamento, e quando essas questões ocupam todo o espaço no nosso coração, a ansiedade cresce e a paz desaparece. Lucas, através do Evangelho do Senhor Jesus Cristo, em 12, versículo 29 ao 31, ele fala: não busquem ansiosamente o que comer, o que beber, não se preocupem com isso, com o futuro, pois Deus sabe o que vocês precisam. Busquem, pois, em primeiro lugar, a confiança em Deus. É por isso que nós vamos começar hoje a nossa mensagem da manhã por aqui, meus amigos e minhas amigas, falando do quê? Falando desta oportunidade de descansar. Descansa, porque quem prometeu, garante. Entrega o teu caminho ao Senhor. Confia nele.

em desespero, não. Tudo é passageiro, tá? Você só precisa confiar, acreditar, descansar o teu coração. Sabe por quê? Porque quem prometeu, ele garante que vai cumprir na tua vida com certeza, tá? Descansa, porque isso que você está enfrentando, ele não é para morte, não. Com certeza não, é para te ensinar, é para te fortalecer. É Deus que está chegando agora, tem a tua vitória. Você precisa apenas descansar. Você precisa entender que tem que confiar. Pois é, né? Só que existem algumas coisas que a gente fica pensando e não sabemos e não entendemos naquele momento difícil, naquele momento complicado, se Deus ainda está vendo as nossas necessidades. Sim, Deus sabe de tudo que você tem, tá? Deus sabe que você tem necessidades reais. E na palavra de Jesus, em Lucas capítulo 12, versículo 29, ele nunca, o Senhor Jesus nunca ignorou as dificuldades da vida, mas ele ensinou que existe uma diferença entre trabalhar com responsabilidade e viver consumido pela preocupação. O que que isso quer dizer? A gente tem preocupações com o futuro e temos que fazer as coisas acontecerem para que não sejamos negligentes. E isso é na nossa vida por completo. Temos que ter responsabilidades financeiras, temos que ter responsabilidades com a nossa família, com a nossa saúde, com tantas coisas. Preocupações nós vamos ter,

contas, trabalho, estabilidade financeira, planos que ainda não aconteceram. A diferença disso tudo, é o que Jesus está falando, é que nós podemos buscar primeiro ao Senhor nosso Deus, ao reino dos céus, buscar primeiro a Deus e todas essas coisas lhe serão acrescentadas. Só que não é conforme o nosso tempo, não é conforme queremos, do jeito que nós precisamos. É isso que nós temos que entender. E aí não podemos entrar em desespero, tá? E ser consumido pela preocupação. Bom, o que a gente tem que entender, em Mateus capítulo 6, versículo 34, Jesus também falou sobre isso. Portanto, não se preocupem com o amanhã, pois o amanhã trará as suas próprias preocupações. Basta a cada dia o seu próprio mal. Então, o presente, no presente, nós também temos preocupações. Nós também temos o mal do dia, as coisas que vêm ter a nossa atenção. Só que daí, o que que acontece? Nós não conseguimos resolver as coisas no presente, nos preocupamos com o futuro e acabamos entrando em desespero mesmo. Então, é por isso que nós temos que esse convite, buscar o reino de Deus e descansar no Senhor, entregar o teu caminho, como diz o salmista, né? No Salmo 37, versículo 5, entrega o teu caminho ao Senhor, confia nele e no mais ele tudo fará. Ele não fará uma parte só, ele não fará uma metade. Ele não fará 20%, 30%, 80%, ele não fará 99%, ele fará mais de 100%, porque Deus é aquele capaz de fazer infinitamente mais daquilo que pedimos, pensamos ou imaginamos. Você tenta descansar aí. Eu sei que descansar em Deus e buscar o reino do Senhor não significa que os desafios irão desaparecer. Significa que você deixa de carregá-los sozinhos. Você deixa de carregar sozinho. Você deixa de ter aquele peso, aquele fardo pesado. O mesmo Deus que cuida das aves dos céus e sustenta toda a criação conhece exatamente daquilo que você precisa. Ele sabe o que você quer também. Só que nem tudo o que queremos é realmente o que precisamos. Às vezes tem coisas que queremos que irão nos afastar dos propósitos de Deus. E é isso que nós temos que entender. Muitas vezes queremos garantias para as preocupações do amanhã, mas Deus nos oferece algo muito maior. A sua presença hoje. Descansa, tá? Descansa que esse mal não é para a morte. Entregue as suas necessidades a Deus. Volte os seus olhos para o Pai, para o Senhor nosso Deus. O Pai conhece cada detalhe da sua vida e continua cuidando de você com amor e com fidelidade. Confia nele, sim. Entrega o teu caminho ao Senhor, pois quem te prometeu, garante. Quem te prometeu, garante a vitória. Esse mal não é para a morte. Essa fase que você está enfrentando, esse momento difícil, não é para a morte, não. É Deus que está chegando agora. Ele já tem a tua vitória preparada. Você só precisa descansar. Sabe por quê? Não adianta entrar em desespero de qualquer maneira, não. Mesmo quando tudo parece difícil e você se sente sozinho, lembre-se de olhar para Deus. Ele está perto de você, pronto para te ajudar. E não importa quão difícil é o caminho. O Senhor prometeu e Ele te garante. Eu sei que é uma questão lógica, mas guarde este versículo com você. Salmos 37, versículo 5. Entrega o teu caminho ao Senhor. Confia nele e no mais ele tudo fará. Basta você descansar e acreditar, porque é isso que vai acontecer na tua vida. Descansa, quem te prometeu garante que vai acontecer. Bom dia e uma abençoada

0: Como é engraçado, né, pessoal? Porque nós vivemos num mundo de preocupação. Não temos como a gente sair dessa situação, né? Nós vivemos em preocupações. Só que olha como é interessante a gente entender as palavras de Deus, né? Isaías capítulo 26, no versículo 4, ele diz exatamente: confie para sempre no Senhor, pois só o Senhor e somente o Senhor é a rocha eterna, aquela que não se abala e que não faz com que nós venhamos nos abalar. Eu sei que é difícil no momento das preocupações, no momento das necessidades, aquela notícia, né? Ou aquela fala que muitas vezes vem para nos derrubar, um diagnóstico, alguma coisa assim. Só que isso não é para morte, não. Não é para derrubar, não é para acabar. Porque Deus tem o controle de todas as coisas. Só que muitas das nossas preocupações não são nem sobre isso que eu estou falando. As nossas preocupações são maiores e nós criamos algo, né? Como a gente fala, criamos monstros em nossos pensamentos, em nossas vidas, porque nós queremos estar sempre preocupados, né? Tem preocupação com o trabalho, tem preocupação com a alimentação, estabilidade financeira, estabilidade familiar, planos que ainda não aconteceram, tantas e tantas coisas que nós queremos viver aquilo ali na hora, do jeito que a gente planejou. Tem um sonho que você planejou, um plano que você tem e você gostaria de... E fala assim, ó, poxa, como é que eu vou conseguir? Esse plano eu preciso de finanças. Vamos falar um plano, um projeto financeiro, um plano material, né? Ah, eu preciso de dinheiro. O que eu vou fazer? Tem pessoas que acreditam que vão pegar o seu dinheiro, que vão apostar em alguma situação e que vão conseguir aquele dinheiro para facilitar a sua vida. Você acha que é isso que Deus quer? Você realmente acha que é isso que Deus quer? Ou Ele quer que você confie, descanse, faça o que precisa ser feito e deixe Ele fazer o restante para quê? Para depois você glorificar o nome de Deus. Porque se você pegar o teu dinheiro, por exemplo, ah, eu preciso de um dinheiro, vou investir aqui R$1.000 num jogo de aposta. Tá? E daí você foi lá e ganhou. Você vai falar que foi Deus que te ajudou nesse momento? Claro que não. É óbvio que não. Você vai dizer, não, era minha intuição. Eu sabia que eu ia ganhar, eu sabia que eu precisava. Só que na grande maioria das vezes, esse dinheiro que foi investido, ele não retornou mais. Foi perdido. Então é interessante a gente falar sobre isso também, porque existe na nossa vida o momento de descansar, de esperar as coisas acontecerem, esperar aquele momento certo em que Deus vai agir, que Deus vai transformar. E é por isso que a pressa, eu sempre digo, é inimiga da perfeição. Tem coisas na minha vida que eu posso falar para vocês assim, que eu tenho promessas de Deus. Tenho sim. E todos nós temos. Quando buscamos a Deus, nós começamos a ouvir ao Senhor. Por isso que diz aqui, busque primeiro o reino de Deus. Nós começamos a ouvir ao Senhor. Nós começamos a saber o direcionamento que Deus quer para a nossa vida. Quem precisamos nos afastar, da onde precisamos sair, quem aonde nós precisamos nos aproximar, qual a área da nossa vida. Deus fala. Falava antigamente com profetas, com pessoas comuns e fala até hoje, com certeza. Só que nós não buscamos o Senhor em primeiro lugar. Nós queremos buscar ansiosamente as coisas do mundo. Primeiro isso. Depois, se sobrar um tempo, a gente coloca Deus dentro da nossa rotina. Mas é isso que eu represento e falo para vocês assim. Tem promessas na minha vida, tem promessas na tua vida, tem promessa na vida de todas as pessoas. Só que você imagina se eu quisesse acelerar o processo? Tem coisas que Deus já me falou e tem no meu coração há mais de 10 anos. Teve no momento, eu coloquei todo o meu esforço, toda a minha energia para que aquilo acontecesse. E o que que aconteceu? Nada. Não era o tempo. Não era o momento. É difícil a gente entender isso aí, mas você tem que saber, meu amigo e minha amiga, que você precisa descansar, que você precisa esperar o tempo de Deus. Então, antes de fazer tantas coisas, tantas preocupações, antes de colocar tantas coisas em primeiro lugar, coloque Deus dentro da tua casa, dentro da tua família, dentro do teu trabalho, dentro da tua empresa, e espere. Não pense que Deus vai fazer algo como um passe de mágicas. Poder Ele tem. Se Ele quiser melhorar a tua vida do dia para a noite, Ele faz. Mas Ele vai também avaliar qual é a intenção do teu coração. Se é adorar Ele de todo o coração, como a gente falou ontem, né? Deus está buscando os adoradores em espírito e em verdade, ou só porque você quer algo em troca. Ah, eu vou buscar a Deus porque Deus vai me proporcionar isso. O que você acha que vai fazer? Você acha que Deus vai te ajudar? Ou vai, ele vai aguardar para ver a intenção do teu coração? Aí você ora uma semana, não viu nada mudar, você desiste. Então é isso que nós temos que entender. Então, para as suas preocupações, os momentos complicados, alguma notícia que você teve, que pegou você desprevenido, uma situação complicada na vida financeira, um diagnóstico médico aí do corpo físico também, acalma o teu coração, que tudo isso é para você descansar, é para você confiar, é para você saber que existe um Deus soberano acima de tudo. E eu repito, lá no começo, desde o início que eu acabei comentando, que eu acabei falando aqui para vocês, lembram bem que eu acabei falando? Entrega o teu caminho ao Senhor. Entregar o caminho ao Senhor e confiar em Deus quando tudo vai bem, show de bola. Agora, entregar o caminho ao Senhor e confiar em Deus quando as coisas não estão boas, quando a coisa tá difícil mesmo, e saber que Ele tudo fará, é uma grande oportunidade de mostrar a tua fé para Deus mesmo. Então, é isso que a gente fala. Vai acalmando o teu coração, vai se despreocupando com as situações, coisas que você não consegue resolver e que já tentou e tomou toda a tua energia e agora você está numa ansiedade, numa preocupação, consumido. A tua vida tem sido consumida pela preocupação. Você se preocupa com tudo e não resolve nada. Então, Deus sabe, anote essa frase aqui, Deus sabe que você tem necessidades reais. Ele nunca ignorou as dificuldades da vida de cada um de nós. Mas as palavras do Senhor Jesus, né, nos ensinou que existe uma diferença muito grande entre fazer as coisas com responsabilidade e viver consumido pela preocupação. Nós temos responsabilidades, nós temos que fazer. Aí eu confio em Deus e vou cruzar os braços porque no mais Ele tudo fará. Não pense isso, porque eu nunca falei isso também. Não vá dizer, ah, o Evandro falou lá na rádio que se eu confiar em Deus, entregar o meu caminho ao Senhor, Ele vai fazer tudo por mim. Não, nós temos responsabilidades. E a primeira delas é buscar a Deus. E depois, aí sim Deus tudo fará. Vai ser no tempo dEle. Então, são 10 horas e 27 minutos. A gente começa a nossa terça-feira afirmando, descansa. Existe uma diferença entre viver com responsabilidades e viver consumido pelas preocupações. Você que é muito preocupado, você que é muito preocupada, fala pra mim aí, o que que adiantou até hoje toda a ansiedade que você tem com essas preocupações? Quando essas questões ocupam todo o espaço do nosso coração, a ansiedade cresce e a paz desaparece. Acredite em mim. Não se preocupem com o amanhã, pois o amanhã trará suas próprias preocupações. É difícil descansar em alguns momentos de dificuldades, de incerteza, mas é um exercício de fé. E é isso que nós temos que aprender. E é isso que Deus quer. Adoradores e aqueles que adoram ao Senhor em espírito, em verdade, em confiança. Muito obrigado pelo carinho da sua companhia. Nós tocamos aqui a música da Estela Laura. Descansa, pois quem te prometeu, garante, meu amigo e minha amiga. Ele vai fazer as coisas acontecerem ao teu favor. Tá bom? Só você só precisa descansar e confiar. São 10h29, daqui a pouquinho a gente volta então com as informações, meus amigos e minhas amigas. E a gente vai trazer destaques aqui pra vocês então, com a previsão do tempo novamente, ao vivo, direto da Epagre Ciran. Acredite, descanse, porque Deus está chegando agora. Já tem a tua vitória, você só precisa descansar e confiar. Vamos nessa, vamos com música por aqui então, minha gente.
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Marrone por aqui, pode ir embora. Tocando aqui na Verdes Mares FM, são 10 horas e 33 minutinhos. 10 e 33, e você que tá ligado com a gente, obrigado pelo carinho da companhia. Eu vou informar a hora certa, a temperatura, com a previsão do tempo. 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

0: pouquinho, né? Umidade relativa do ar, então, é de 100%, segue bastante úmido, vento numa média de 7 km por hora, rajadas que variam entre 13 e 15 km por hora. Vamos conferir a previsão do tempo, então, novamente. A Gilsane, a meteorologista da Epagre-Sirã, volta para trazer as informações e previsão do tempo desta terça-feira. Muito bem, gente. Falar de previsão do tempo, a gente vai trazer a previsão do tempo desta terça-feira. E quem gentilmente vai nos atendendo novamente é a Gilsane, a meteorologista da Epagre-Sirã, falando de previsão do tempo aqui para nós nesta terça-feira. Gilsane, minha amiga, bom dia. Tudo bem contigo por aí?
1: Tudo bem, Evandro. Bom dia a você, bom dia a todos.
0: Muito bom dia. Começamos uma terça-feira, como você mesmo falou, mais úmida. Tá? Parece que tem um chuvisquinho aqui, um dia nublado e friozinho também, né, Gilsane?
1: É isso aí. Não... E falasse quase tudo já, porque é isso aí mesmo, a previsão, né? Um céu mais nublado, encoberto. E alguns períodos para de chover e fica só nublado. Então, mas ao longo do dia é isso, assim. E depois, assim, é o período noturno, né? É quando a gente tem uma possibilidade maior, assim, para ocorrência de chuva um pouco mais persistente,
0: locais
1: mais elevados. Tanto nessa noite, madrugada de quarta, quanto ali também a partir da tarde de quarta para a madrugada de quinta, a mesma coisa, né? Então, é nesse período que a gente pode ter um algo a mais, principalmente, assim,
0: uhum.
1: Né? Tá mais concentrada no período noturno, pelo que mostra, né?
0: Sim.
1: E a gente vai com essa instabilidade até quinta, como a gente, eu acho que falou ontem,
0: isso.
1: Né? Quinta associado a... Hoje e amanhã associado a áreas de baixa pressão. Na quinta, associado a uma frente fria, né? Que traz a condição de instabilidade na quinta ali e se afasta já no fim do dia com a chegada de outra massa de ar frio. E aí a gente passa a ter a melhora do tempo ali no fim da quinta-feira, declínio da temperatura de forma acentuada de novo, e aí, a partir de sexta, tempo firme e frio.
0: Certo. Então, podemos dizer que esses próximos 3 dias hoje, quarta e quinta, ainda tem bastante umidade e bastante chuva, podemos afirmar.
1: Sim, ainda tem.
0: Uhum. Sim. Ô, Gilsânia, e com relação a essa mudança no tempo que você falou aí, a partir de sexta, daí já temos o tempo firme, então?
1: A tempo firme. Aí sexta, sábado e domingo, tudo tempo firme. Aí aqueles dias que vão ser frios, né? Mas aqueles dias também que vão ter o predomínio do sol, que durante a tarde fica mais agradável devido à presença do sol.
0: Tá aí, então, a Gilsânia, meteorologista da Epagre-Sirã, que falou novamente da previsão do tempo em nome de Laboratórios Bioanálises.
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0: Tem música por aqui, a gente vai com o Eduardo Costa. Feito tatuagem.

0: Você que tá conferindo com a gente aqui na Verdes Mares FM, feito tatuagem aqui com o Eduardo Costa, 19 minutinhos faltando para as 11 horas da manhã. Deixa eu mandar um abraço aqui para quem tá ligado com a gente, o Nestor e a Cleuci, né? 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Já tem curiosidades do dia ainda, hein?
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Olha, minha gente, estamos de volta por aqui. Você ligado na Verdes Mares FM. Muito obrigado pelo carinho da sua companhia. 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

0: 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A gente vai falando com todos vocês aqui, meus amigos e minhas amigas, e também vai tocando mais música. Deixa eu tocar uma agora para vocês curtirem aqui com o Brilha Som e o Corpo e Alma.
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0: Brilha som e corpo e alma. Me diz aí, hein? Me diz. Tá tocando aqui pra você curtir com a gente. 10 horas e 53 minutinhos. Quem tá aqui pra dizer também novidades, pra nos dizer muita informação e curiosidades desta terça-feira, do último dia do mês de junho de 2026, é a minha colega Dona Daniela, que tá chegando por aqui para trazer as suas informações aí para nós. Muito bom dia, Dona Dani, tudo bem aí?
1: Muito bom dia.
0: Tudo bem contigo?
1: Tudo certinho.
0: Tudo numa boa, começando aí uma terça-feira então, meio nublada, eu achei até que o início seria de chuvas com o choro dos brasileiros, né? Mas foi difícil ontem, hein?
1: Foi complicado.
0: Mas foi difícil.
1: Mas sabe qual
0: mas
1: que é?
0: Mas nós falávamos, né? Não era um jogo fácil, não.
1: Não era?
0: Não era jogo fácil, não. E se nós formos analisar, eu tava... conhece o Zlatan? Zlatan você não conhece, né? Mas o Ibrahimovic conhece, né?
1: Sim.
0: Zlatan Ibrahimovic. Ele falou exatamente uma situação bem interessante e que eu gosto de frisar isso. E não é pra nossa... Não é apenas para um esporte, não, né? Se fosse fácil vencer, todas as nações teriam 5 taças.
1: Mas só a gente tem.
0: Exato. E não é nenhuma questão. Ele falou isso depois do jogo do Brasil, Brasil e Japão. Então, se fosse fácil vencer, né? Uma seleção que ela é montada... Porque é diferente você pegar um grande time, ter um treinador e treinar todos os dias. Você vai trazer... aquela parte que a gente acaba falando, entrosamento, conhecimento do jogador, sabe? Agora você pegar e reunir os jogadores e falar assim, ó, meu amigo, tem que fazer isso aqui, sem treinamento é muito difícil. Tanto que tem muitos times dos campeonatos que a gente acompanha, a Série B, a Série A, enfim, que às vezes saem rebaixados, né? Porque não conseguiram montar um time, não conseguiram adaptar o time para aquilo ali. Então eu achei muito legal. E isso é na vida. Se fosse fácil vencer, todo mundo venceria.
1: Exatamente.
0: Mas não é fácil. E claro, pô, nós pegamos o Japão. Qual é que é a expressão de Japão a nível mundial em Copas do Mundo? Não tem. Não tem nenhuma. Não é aqui menosprezar nem nada. Só que não é fácil. A Alemanha pegou o Paraguai. Paraguai não tem expressão nenhuma. Nunca tinha ganho uma fase de eliminatória da Copa. Tu acredita nisso?
1: Sim.
0: Nunca. Nunca tinha ganho uma fase de eliminatória da Copa do Mundo. Ganhou da Alemanha, que tem 4 títulos. Então, veja bem a situação que a gente acaba destacando.
1: Os jogos
0: Marrocos,
1: de ontem...
0: A gente falou que o Marrocos era um jogo simples, né? Que era um jogo que o Brasil não poderia ter perdido, aquela coisa toda, né? Que não foi uma derrota, foi um empate. Mas que, como que o Brasil vai empatar com o Marrocos? Tá certo, não jogou bem também. Mas Marrocos tirou a Holanda ontem.
1: Marrocos não é um time ruim, Marrocos é um time bom.
0: Então... A gente vai falando. Então, o Zlatan Ibrahimovic, né, que é um grande jogador sueco aí, ele acabou falando. Se fosse fácil vencer, todo mundo teria 5 taças. Todas as nações teriam 5 taças. Ou assim por diante, né? Isso na nossa vida também. Então, foi difícil, foi suado, mas foi uma vitória, independente de que maneira.
1: Sabe qual que é uma curiosidade que tem do dia de hoje? Sabia que hoje é feriado no país, em Paraguai?
0: É mesmo?
1: Foi decretado feriado após tirar a Alemanha da Copa do Mundo.
0: Olha só que legal, não sabia. Decretaram feriado, então.
1: Feriado.
0: Os paraguaios, com certeza, fizeram muita festa lá, né?
1: Enlouqueceram.
0: É porque, na realidade, é aquilo que a gente fala. Não se passa na cabeça dos jogadores de futebol e a nível de imprensa e até a nós mesmo, torcedores, ser derrotado ou cair na Copa do Mundo para o Japão. Não passava pela cabeça, de jeito nenhum. Você enfrentar uma Alemanha e perder, você perder uma França, uma Argentina, até tudo bem.
1: Não passava na cabeça. Mas ali, quando foi o gol do Japão, que o Casemiro não fez aquele primeiro gol dele, já estava passando.
0: Exatamente. Então, tem muitas coisas que são difíceis da gente acompanhar aí, né, pessoal? E a gente sempre destaca assim. É importante a gente falar sobre isso. E eu gostei muito dessa declaração do Ibrahimovic falando, se fosse fácil vencer, né, todas as nações teriam 5 taças. E é aquela mesma situação. Então, é jogo difícil, é jogo complicado. Mas o Brasil fez o que precisava fazer, vencer. E a partir de agora não tem, é vencer todos.
1: E agora, e hoje a gente tem jogo também. A gente tem jogo bom. Os jogos de hoje são jogos bons.
0: São jogos bons, jogos bons. Até o último jogo também vai ser um grande jogo, México e Equador.
1: Não, mas um dos melhores jogos.
0: Eu acho que é o melhor que vai ser. Costa do Marfim e Noruega, eu acredito que a Noruega deve passar, né? Tem, teoricamente, o cometa Haaland. né? Então ele possivelmente vai incomodar aí a nossa seleção.
1: Acredito muito na nossa seleção, mas é uma coisa que eu falo, que eu brinco, que tem muitos jogadores da nossa seleção que não conseguem parar nenhum ataque do Curitiba da Série A e vão tentar parar o Haaland.
0: É complicado, mas a gente vai tentar, né? Então tem um jogo aí, possivelmente, né? Vamos ver, se não tiver nenhuma zebra, a Noruega passa e o Brasil joga com a Noruega às 5 horas da tarde no domingo. E aí a gente tem também o destaque da França, que joga contra a Suécia. Teoricamente, a França tem mais time, é mais favorito, né? E aí pode passar. Agora tem que ficar ligado, porque esses primeiros mata-matas aí já deu a entender que não tem nada fácil, né?
1: A Suécia vai estar em oração para que o Dembélé passe mal, que o Mbappé não consiga jogar.
0: Aí são vários nomes, né? Dembélé, Mbappé, é o Olise, que é um grande jogador também francês, e assim, Rabiot, e assim por diante, né? Tem muitos e muitos jogadores assim, incríveis. Bom, mas a gente vai falar de curiosidades do dia também, já que você trouxe uma curiosidade, que hoje é feriado, foi decretado feriado nacional no Paraguai, mas a gente vai falar de curiosidades em nome de quem aí, dona Dani?
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0: 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E a gente volta já já com vocês por aqui. Agora tem música na Verdes Mares FM.
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0: pra dar um treco. Guilherme Santiago e Jorge Matheus, Pijama Amarelo, tocando pra você curtir aqui com a gente na Verdes Mares FM. Os nossos colaboradores, e já já a gente volta com as curiosidades do dia.
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0: Vamos lá então, minha gente, vamos chegando com as curiosidades do dia, são 11 horas e 12 minutos agora, 11 e 12. As curiosidades a gente vai falar aí com os nossos parceiros e colaboradores do último dia do mês de junho de 2026, é o 30º dia do sexto mês do ano, é 30 de junho, nós estamos no 181º dia do ano, que é representado em números romanos 181, Dani.
5: É um C, um L, 3X e um risquinho.
0: Exatamente, faltam 184 dias para acabar o ano de 2026. Bom, amanhã nós estaríamos quase na metade, né? Mas vai ser no dia 2 que a gente vai estar exatamente na metade, a partir desse horário, meio-dia, né? Em eventos e curiosidades, o que você quer destacar aí, Dani?
5: Em 1793, a inauguração do Teatro Nacional de São Carlos, em Lisboa.
0: 1793. Como naquela época tinha muito essa questão de teatros, eu estava comentando agora há pouco tempo, diminuiu, né? Diminuiu muito a procura, investimentos, restauração, os teatros. Antigamente eram muitos porque, né, tínhamos peças teatrais muito maiores, assim, né? Era muito mais comum as pessoas irem até o teatro para acompanhar peças, entre outras coisas. Nessa época agora, nós não estamos mais observando e nem há um investimento em cultura, assim, teatral, ou pelo menos, não é, eu acredito que é porque de repente nós moramos mais afastado das, dos grandes centros agora, a gente não percebe isso, mas eu acredito que não, não tem tantas essas questões teatrais ainda.
5: Eu conheço, tem uma cidade aqui do, uhum. do sul que ela é muito forte do teatro, da cultura, de teatro, dança, uhum. essas coisas, e a mais próxima que eu sei fica só em Gramado.
0: Gramado?
5: Gramado é. É muito forte a cultura do teatro, uhum. da dança, lá tem bastante.
0: É porque ela já gira uma questão, a cidade em si, por si própria, ela já remete a um padrão europeu de cidade, né? Financeiramente o valor aquisitivo é maior, aí a gente pega toda a questão também do frio, de local, então tem, pode ser que seja isso, mas eu vejo... pouca essa questão quando a gente fala aí de teatros. O que mais, Dani?
5: Em 1908, ocorre o evento de Tunguska, o maior evento de impacto no planeta Terra na história humana registrada, resultando em uma enorme explosão sobre a Sibéria Oriental.
0: O evento de Tunguska foi uma queda de um objeto celeste que aconteceu em 1908, no dia 30 de junho, próximo à região da Sibéria, no Império Russo, próximo ao rio aí, então, de Tunguska, no dia 30 de junho de 1908. A queda provocou uma grande explosão, devastando uma área de milhares de quilômetros quadrados. Um impacto muito grande. Tem um filme até que fala muito, não sei se você já ouviu falar, muito antigo, Impacto Profundo, que vinha um meteoro pra pegar a Terra, assim, e tal, e coisa. É algo bem assustador, assim, esses filmes, quando a gente fala, assim, não de ataques, né, mas de destruição da natureza. O que mais?
5: Em 1937... foi introduzido em Londres, no Reino Unido, o número 999, considerado o primeiro número de telefone de emergência do mundo.
0: Olha só, gente, há quase 90 anos atrás, então, né, o 999, que seria o número de emergência, tipo 911, que é nos Estados Unidos, e o nosso aqui, que é o 192, 193, né?
5: 190.
0: Seria 90 para polícia, seria mais, né? Mas o emergência mesmo seria 192 ou o 191.
5: Mas não. Quando tu liga pro
0: 192 ou 193.
5: Quando tu liga pro 911 nos Estados Unidos, quem atende é a polícia.
0: É mesmo?
5: Sim.
0: Depois eles
5: passam. Daí eles encaminham para quem é emergência.
0: Certo, tudo colocado. O que mais, Dani?
5: Em 1953, o primeiro Chevrolet Corvette sai da linha de montagens em Flint, no Michigan, Estados Unidos.
0: Olha só, o Chevrolet Corvette é um automóvel desportivo criado pela Chevrolet em 1956, tá? Acabou saindo, sai da linha de montagem, então, lá em Michigan. Primeiro deles, o que mais?
5: Em 1958, é inaugurado o Palácio da Alvorada em Brasília.
0: Exatamente, um edifício que é localizado na cidade de Brasília, na capital do país. O Palácio é uma residência oficial do presidente do Brasil. Situa-se às margens do Lago Paranoá. Tem sido o primeiro edifício inaugurado na capital federal em 30 de junho de 1958. Nós tivemos aí, então, a inauguração do Palácio da Alvorada. Tem mais ainda?
5: Em 2002, o Brasil conquista pela quinta vez o título mundial depois de derrotar a Alemanha na final da Copa do Mundo FIFA de 2002.
0: A gente tem uma derrota doída para a Alemanha pelo placar de 7-1, é verdade, né? Mas nós também temos algumas vitórias boas em cima da Alemanha. Ah, não vai tirar o brilho, né, aí da nossa conquista de 2-0 quando nós atropelamos a Alemanha. Poderia ter sido muito mais. Se você olhar os lances, os melhores momentos, se você buscar aí a final da Copa do Mundo de 2002, a Alemanha basicamente teve uma ou duas oportunidades assim contra o Brasil. O Brasil atropelou a Alemanha, né, o fenômeno perdeu gols, o Kleberson bola na trave, foi algo assim absurdo. E que poderia ter sido muito mais, mas nós conquistamos, né? Então, a quinta taça em 2002 30 de junho. Acompanhei, eu tinha 22 anos nessa época e acompanhei, então, o último título da seleção brasileira. Que mais, dona Dani?
5: E para finalizar, em 2023, no Brasil, o Tribunal Superior Eleitoral forma maioria pela inelegibilidade do ex-presidente Jair Bolsonaro até 2030.
0: Até 2030. Foi há 3 anos atrás esse fato que aconteceu aí com o Supremo Tribunal Federal, com a inelegibilidade do ex-presidente Jair Bolsonaro. Quem aniversariante do dia? Quem é que você conhece aí?
5: Eu conheço um, ele nasceu dia 30 de junho de 1966. Ele é ator, ex-boxeador profissional americano, considerado certo. Um dos maiores de todos os tempos. Uhum. É o Michael Gerald Mike Tyson, mas ele é conhecido só como Mike Tyson.
0: Como Mike Tyson, né? O Mike Tyson é aniversariante do dia. Quem também completa aniversário hoje, nascido em 1975, é ex-automobilista alemão e é o irmão mais novo do

0: tá campeão de Fórmula 1, Michael Schumacher. É o Ralf Schumacher, hoje alemão, completando seus 51 anos. Tem mais alguém que você conhece?
1: Ele nasceu em 1985, é ex-nadador estadunidense, conquistou um recorde com 37 recordes mundiais. É o Michael Fred Phelps II, mas ele é conhecido só como Michael Phelps.
0: Michael Phelps.
1: E tem uma curiosidade que ele é o único a conquistar 8 medalhas de ouro olímpica em uma só edição.
0: Exatamente. Ele é um fenômeno mesmo, né? É, na natação foi um fenômeno, né? Então, colocando seus feitos aí, ele completa hoje 41 anos. Tem mais alguém?
1: Ele nasceu em 1992, ele é ator, empresário, cantor e compositor brasileiro, é o Robert Chay Domingos de Rocha Filho, mas ele é conhecido como Chay Suede.
0: Chay Suede?
1: Ele ficou famoso porque ele fez Malhação, ele fez Rebeldes.
0: Não conheço o cidadão.
1: Ele fez alguns, ele foi indicado como melhor ator da televisão brasileira.
0: Sim.
1: Também.
0: Sim. Exatamente aí, exatamente. Ô Dani, vamos falando aí então, também no dia 30 de junho tem pessoas que são conhecidas, mas que infelizmente vieram a falecer neste dia 30 de junho, né? Quem que você conhece aí que pode destacar?
1: É, veio a falecer no dia...
0: 30 de junho.
1: 30 de junho de 2002.
0: Sim.
1: Ele foi médium e filantropo. Um dos mais expoentes no espiritismo é o Francisco Cândido Xavier, mas ele é só conhecido como Chico Xavier.
0: Chico Xavier, né? Infelizmente, ele veio a falecer no dia 30, nesse exatamente aí, o pai do espiritismo, podemos dizer assim, né? É, entre tantas outras questões. Quem também faleceu no dia 30 de junho, mas de 1988, foi o seu José Abelardo Barbosa de Medeiros, simplesmente conhecido como Chacrinha. O seu Chacrinha veio a falecer, então, aos 70 anos, no dia 30 de junho de 1988. Quem faleceu também em 30 de junho, só que de 1953, é o seu Charles William Miller. Nada mais, nada menos que considerado pai do futebol e do rugby no Brasil. Pai do futebol, quem trouxe, né, da Inglaterra, Charles Miller. Foi, então, o que trouxe o futebol pra cá. Ele faleceu no dia 30 de junho de 1953, em São Paulo, aos 78 anos. Vamos lá, então?
1: Em feriados e eventos do dia de hoje. Ah. Hoje, no Brasil, é o dia do Fiscal Federal Agropecuário.
0: Fiscal... Como é que é?
1: Fiscal Federal...
0: Federal Agropecuária. Legal, legal. Vamos lá.
1: Hoje é o Dia Nacional do Bumba Meu Boi.
0: Bumba Meu Boi. Bumba Meu Boi, aí o Boi Bumbá, né? É uma festa do folclore popular brasileiro com personagens humanos e animais fantásticos. Que gira em torno aí de uma lenda sobre a morte, ressurreição aí, né? Desses animais. A ressurreição de um boi. Isso é muito comum, principalmente no Norte e no Nordeste. A festa do Boi Bumbá, do Bumba Meu Boi. Bumba Meu Boi, a gente falava aqui no futebol antigamente, era aquele que dava um balão pra cima. Bumba Meu Boi, vambora, pra cima.
1: Hoje também é o dia da mídia social.
0: Certo.
1: Dia Internacional do Profissional em Biotecnologia.
0: Aham. Uhum.
1: Hoje é o Dia Internacional do Parlamentarismo.
0: Certo.
1: Hoje é o Dia Internacional do Asteroide.
0: Por causa daquela situação que aconteceu, que a gente acabou falando lá, que aconteceu lá em 1908.
1: E era isso no dia de hoje.
0: E era isso. Fechou?
1: Fechou.
0: Então tá, nas fases da lua, nós começamos então a fase de lua cheia. Não está aparecendo a lua, né? Porque nós estamos aí então com os dias, ou melhor, as noites nubladas. Mas fase de lua cheia, ela deve permanecer assim. E agora vai decrescendo, ela vai diminuindo até o dia 7 de julho, onde nós teremos aí o início do quarto minguante. 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
0: 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E a gente volta amanhã? Tem curiosidades do dia, então?
1: Voltamos amanhã com as curiosidades do dia.
0: Voltamos amanhã com as curiosidades do dia. Beijo, beijo, Dani.
1: Beijo, beijo.
0: E até amanhã.
1: Até amanhã.
0: Gente, deixa eu antes de finalizar aqui pra vocês, já tinha falado, mas eu quero reforçar. 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

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Fechamos por aqui, então, meus amigos e minhas amigas. E se Deus quiser, nós estaremos de volta amanhã cedinho aqui com todos vocês. Amanhã a gente tem bate-papo com a secretária de Turismo, com a rainha da Festa do Peixe e também com um dos organizadores do Encontro de Antigos, que vai acontecer, né? Primeira edição nesta Festa do Peixe. Pessoal, fiquem todos com Deus aí. Desejo uma abençoada e maravilhosa terça-feira. A gente deixa a música para vocês curtirem aqui e, se Deus quiser, nós estaremos de volta amanhã. Beijo no coração, fiquem com Deus e até lá!

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Você ligadinho, mandando seu alô, mandando seu abraço. Vamos iniciando por aqui, trazendo muita música, os nossos apoiadores.

você participa. Mandando o seu alô, mandando o seu abraço. Já quero deixar um beijo grande lá pra minha amiga Rosi, o Lacizinho, a Martinha, que estão ligadinhos na nossa programação. Minha amiga Marlene, seu esposo Serginho, a Marli, o Sérgio, a Rose, os netos da minha amiga Marli. Quero deixar um beijo grande pra toda a equipe lá da Toca do Lanche, Pipoca Pub. Em especial, quero mandar um beijo grande pra dona Maria Hélia e pra Yolanda também, que estão aí na sintonia. 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

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Vamos iniciando a nossa programação de hoje com Samuel Batista. Filho da Fé, linda canção, lindo louvor, que vai lá pro meu amigo Seu Zé da Pipoca. Abraço, Seu Zé, Dona Vera, Vitório, Felipe, William, Gabriel, Seu Pedro, Dona Sueli, lá na confeitaria Cantinho Doce também. Já, já, estamos de volta.

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Verdes Mares FM, esta é a programação do nosso Ritmos da Tarde. 11h42, lembrando que a Outlet Gandhi está com promoções especiais. 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Por aqui, quero mandar um beijo grande para toda a turma da pintura, nosso amigo André, o Negão, o Carlos, o Rodrigo também, que está chegando aí na equipe. Nosso amigo André está pedindo música, oferecendo para todos os ouvintes. Pessoal da pintura que estão lá no bairro Erechim, ligadinhos, curtindo a nossa programação.

Vem chegando por aqui, Grupo Matizes. Na sequência, vem chegando música por aqui também. Vem chegando música que vai lá pra Rafinha. Beijo, Rafinha. Ela pediu música com Lua Pereira, Murilo Rufi, Gustavo Mioto, chegando por aqui. Já, já, estamos de volta. 11h44.

Verdes Mares FM, 11 horas 46 minutinhos. Você aí ligadinho curtindo a nossa programação. Vem chegando música agora. Eu tenho aqui o pedido lá da Dona Célia. Beijo, Dona Célia. Obrigado pela companhia. Ela está pedindo a linda canção com Isadora Pompeu, Bênçãos que não tem fim. Ela oferece para todos os ouvintes que estão aí ligadinhos curtindo a nossa programação, e em especial para os seus familiares que estão aí se reunindo para o almoço de hoje. Beijo, Dona Célia, obrigado pela companhia, um beijo grande para toda a família que estão aí se preparando para almoçar. Uma maravilhosa terça-feira para vocês. E já já estamos chegando com os nossos apoiadores culturais. Ai.

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0: 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Por aqui, vamos chegando com mais dos nossos recadinhos. 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Quero mandar um beijo grande também lá para nossa amiga Pipoca e toda a equipe. 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Por aqui vem chegando o grupo Menos é Mais. E já já, na sequência, estamos de volta.
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Verdes Mares FM, essa é a programação do nosso Ritmos da Tarde. Quero mandar um beijo grande lá pra nossa amiga Tita. Beijo, Tita. Obrigado pela companhia. Ela está aí ligadinha, curtindo a nossa programação. E ela pediu música com o Bruno Marrone. Vamos recordar, vamos trazendo a linda canção Deixa com Bruno Marrone para você curtir, em especial para minha amiga Tita e toda a família que estão aí ligadinhos curtindo a programação aqui do nosso Ritmos da Tarde. E já já, na sequência também, vem chegando Ferrugem e Anitta. Eu vou continuar te provocando. Fica que vai lá pedido da Aninha. E tem também Bruno e Barreto, Perigosa e Linda. Linda canção que vai a pedido lá da nossa amiga Sandra. Já já estamos de volta com vocês.

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Muito boa tarde. Boa tarde, povo abençoado de Deus. Estamos no ar com mais uma edição aí do programa Pare e Pense para você, levando sempre esta mensagem de paz, de amor, de esperança para o teu coração. Vamos aí, seguindo em frente com a nossa programação e, para não perdermos o costume, vamos fazer hoje esse diazinho chato, friozinho, chuvoso, carrancudo, mas faz parte, né? Faz parte da natureza, faz parte do tempo, faz parte da época, e a gente tem que dizer assim, muito obrigado, Deus, por tudo, né? Porque tem gente agradecendo por este frio, agradecendo por esta chuva, enquanto às vezes alguns estão aí reclamando. Mas vamos fazer o melhor dia de nossas vidas hoje, independente do tempo, independente da chuva, do vento, do sol, não importa. Vamos fazer o melhor dia de nossas vidas hoje, porque é o que nós temos. E não perca a oportunidade, tá bom? E nós vamos aí com a primeira palavra de reflexão para você. A festa do amor. O sentido profundo da vida nasce do amor. Enfim, o amor é a mola mestra de todos os outros sentimentos e acontecimentos ao nosso redor. A própria Escritura nos lembra que a fé, a esperança são essenciais, mas o mais importante e decisivo é sempre o amor. E Agostinho, sempre inspirado, escreveu: você vale à medida que você é amado. Amar alguém é valorizá-lo, é dar-lhe um voto de confiança, força, estima, apoio. Sentir-se amado é receber apoio, apreço, admiração. Quando você já não admira uma pessoa, seu amor por ela morreu, caducou, empobreceu. O amor pede renúncia, o amor pede sacrifícios, desapropriação. Quem ama se despoja e se liberta, fazendo do seu coração uma grande casa aberta para a festa da fraternidade com os seus irmãos. Amor é rendição de cidadela, com o sol da felicidade iluminando os domínios do nosso ser. Aí, e eu digo mais uma coisa ainda para vocês, gente. 1 Coríntios capítulo 13, versículo 1, ali Paulo nos revela a essência do amor, a excelência e a essência do amor, né? E eu penso, sabe, no meu coração aqui, na minha mente, né, às vezes limitada como é, e a gente está aí sempre tentando aprender um pouco mais. Eu imagino assim que Paulo, quando estava escrevendo sobre o amor, ele estava pintando um quadro, gente. O amor é um sentimento abstrato. Você não toca, você não vê, você só sente ele. O amor é um sentimento que cabe dentro de cada coração. E a gente não pode tocar nele. É um sentimento abstrato. Mas Paulo consegue, em palavras, ali no capítulo 13 da primeira carta aos Coríntios, que ele fala da excelência do amor, ele consegue retratar, ele consegue decifrar o sentimento do amor em palavras. E é tão lindo, tão maravilhoso. Leia na tua Bíblia aí, né, que você vai entender o que eu estou falando.

0: Se conseguíssemos viver só a metade daquilo que Paulo escreve a respeito do amor ali, gente, nós mudaríamos esse mundo da noite para o dia. Mas a gente não desiste nunca. Vamos sempre continuar lutando, trabalhando, orando, pregando essa palavra para que as pessoas entendam que sem amor não somos nada. E o verdadeiro amor, o amor que nasce do coração de Deus, o amor que vem de Deus para nós. Não podemos justificar nossos erros e pecados em nome do amor. Ah, em nome do amor eu matei. Em nome do amor eu me vinguei. Porque eu amava a minha esposa, eu fui lá e matei ela. Isso é amor? Isso é amor, gente? Dar um tapa, dar um soco na cara de uma pessoa e depois vai para a rede social dizer: ah, mas eu amo tanto. Ah, mas eu amo tanto aquela mulher, eu amo tanto aquele homem. Né? Amor não agride. Amor não faz sofrer, gente. Pense nisso. Vamos aí aos nossos apoiadores, Juninho, aos horários de culto, e a gente volta é bem rapidinho com vocês.
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3: Muito bem, queridos ouvintes, e na continuidade da nossa programação, queremos também agradecer aqui os nossos mensageiros da fé, a minha sogra, a irmã Salete, a irmã Vilma, a irmã Julie, a irmã Tânia e o nosso irmão Nardelles, que estão aí também colaborando com a nossa programação. Deus abençoe a todos.
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Vamos aí, nosso momento, nosso primeiro momento de louvor, de adoração a Deus, nosso primeiro bloco musical. 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Muito bem, vamos então com o primeiro bloco, Juninho. Vamos com a primeiros dois louvores aí do nosso programa. E hoje nós queremos oferecer este louvor primeiramente a Deus, é claro, a gente não abre mão disso. Deus está sempre em primeiro lugar, não há nem necessidade de você dizer isso, porque ele tem que ser o primeiro, né? E se eu disser que Deus está em primeiro lugar, é porque, de repente, alguém está em segundo querendo subir, querendo chegar no primeiro. Então, Deus é acima do primeiro. Não precisa nem dizer assim, ah, Jesus em primeiro lugar na minha vida. Se você disser isso, pode ser que você esteja já dando margem aí para alguém, para algum Deus com letra minúscula embaixo, querer ocupar o lugar de Deus na tua vida, de Jesus. Então, declare apenas e tão somente, ele é superior, ele é tudo, ele é o Senhor da tua vida, da tua existência. Esse louvor é para ele. E também nós queremos

0: mandar aqui um abraço. Não sei se ela, se ela ainda está morando aqui no Balneário Arroio do Silva, mas a nossa irmã Dalva Maria José. Nossa irmã Dalva, que foi membro da nossa igreja ali muitos anos, diretora do diaconato, foi uma bênção de Deus em nossas vidas e hoje ela não está mais ali conosco, mas continua morando no nosso coração. E a gente manda aí um grande abraço pelo aniversário dela hoje. Hoje é dia 30? É, né? Hoje é dia 30 de junho, último dia do mês. Estamos encerrando o mês de junho e mandando então esse parabéns aí para nossa irmã abençoada, irmã Dalva Maria José. E aqui também está dizendo que o CRAS, né? O Balneário Arroio do Silva também está fazendo aniversário hoje. O CRAS é aquele sistema do governo que socorre as pessoas necessitadas, as pessoas que precisam de ajuda, de algum documento, de alguma necessidade que precise ser suprida. O CRAS está aí para atender a cada um de vocês, em nome de Jesus. Eu acho que o José Paulo Pereira também está de aniversário. Ele mora um pouco lá em Araranguá, um pouco aqui no Arroio, e a gente manda um parabéns para ele aqui também, José Paulo Pereira. Vamos em frente aí então, Juninho, com o primeiro bloco musical. Boa tarde.
1: Muito boa tarde, Pastor Gilmar. Muito boa tarde a todos os ouvintes nessa quarta cinzenta. Essa quarta sem sol. Essa quarta toda cheia de nuvens aí. E com uma chuvinha aí, né? Volta e meia ela tá aparecendo.
0: Como já diriam uns antigos, né? Esse dia de hoje tá com cara de Sexta-feira Santa. Sexta-feira Santa é dia que Jesus morreu, né? Dia da tristeza.
1: Tá. Não, eu peguei do ponto de vista do feriado. Eu fiquei, ué, mãe, tadinha da Sexta Santa, pô. O pessoal vai lá, faz um churrasco. Aliás, churrasco tem quem faça, tem quem não faça, né? Tem uns que Deus me livre comer carne.
0: Não pode. Pros católicos que a gente respeita. A gente não tá aqui para falar mal.
1: Não tô falando de forma pejorativa, né? Claro. Só que
0: cada um tem a sua maneira de ver, de enxergar as coisas. Exato. Nem vamos entrar no mérito da questão.
1: Não, eu quis mencionar porque tem gente assim que muitas vezes até que respeita, digamos, o berço católico, né? Não é um católico que vai na missa, tá, mas na Sexta Santa carne não.
0: E exatamente. Ali, né?
1: Então, eu vi do ponto de vista do feriado, mas tem outros que... Eu falei do churrasco, mas quer dizer comemorar, né? Uma cestinha aí, que não precisa trabalhar, tudo, não precisa acordar cedo.
0: É, os antigos que diziam, né? Quando o tempo tava enferruscado, assim, feio. Entendi. É, esse tempo aí tá com cara de Sexta-feira Santa.
1: Essa eu não conhecia.
0: Mas... É antiguinha. Mas existia.
1: Será que o ouvinte não vai mais ou menos, assim, saber a tua idade por essa, pastor?
0: Não tem problema.
1: Não?
0: Não tem problema. Ah, falar em idade, né?
1: Porque ele já vai saber da tua idade logo.
0: Já vão
1: logo,
0: saber
1: assim,
0: daqui,
1: né?
0: A 3 dias, né?
1: 3 dias.
0: Daqui a 3 dias já vão saber minha idade, então. Tá tudo bem, tá tudo certo, né? A gente envelhecer com alegria, envelhecer com saúde.
1: Uma história pra contar.
0: Envelhecer com uma bagagem, né?
1: Fora isso, né?
0: Bagagem.
1: Perfeito.
0: Vamos lá então?
1: A gente vai aí com Fogo no Altar, do Jota Neto. E essa música veio de quem? Do nosso irmão Nardelles.
0: Opa!
1: Desejou aqui uma paz, né? Um grande abraço a todos, que Deus abençoe.
0: Grande abraço, irmão Nardelles.
1: Ele com o Catriel trabalhando.
0: Catriel, nosso menino abençoado de Deus.
1: Isso aí, nosso baixista, nosso cantor, né?
0: Cantor também.
1: Embaixo vai a voz.
0: É isso aí.
1: E tá lá, eles estão pedindo aqui esse louvor, então nós vamos começar com esse louvor. Fogo no Altar, do Jota Neto. Depois nós vamos para Davi Sasser com Marca da Promessa.
0: A gente volta rapidinho com vocês, fica aí conosco, hein?
1: Mas antes disso aí, chegou em cima da hora quem? Terezinha e Valmir.
0: Ah, dona Terezinha e seu Valmir.
1: Já botou aqui, paz, pastor, boa tarde.
0: Sejam bem-vindos, queridos, vocês fazem parte já das nossas vidas, da nossa história aqui no programa Pare e Pense. E a nossa ouvinte Fernanda não deu o ar da graça?
1: Até agora não, mas estamos aqui com a Terezinha, Valmir, Catriel, Nardelles, esse quarteto aí
0: e pra companhia mim já... limitada, porque se o povo botasse pra quebrar aqui e mandasse mensagem para nós, Juninho, nós ia ficar o programa inteiro lendo nomes aqui.
1: Isso é verdade. Ainda bem que eles não mandam mensagem lá no WhatsApp, que é 48-3526-0961.
0: E o 48-99852-0472. Ainda bem que eles não mandam mensagem, né?
1: Ainda bem. Mas, se quiser mandar, também não vou reclamar.
0: Claro que não.
1: É um ainda bem, assim, que... né?
0: Claro que não.
1: Não é um problema.
0: Todas as mensagens que vierem, a gente vai...
1: Olha, pode ser.
0: A gente vai mostrar aqui no programa. Aqui.
1: Mensagem de aniversário, de pedido de louvor, pedido de oração.
0: De oração.
1: Ué, tudo é bem-vindo aqui. É. As portas estão abridas.
0: Só não pode mandar mensagem para xingar.
1: Exatamente. É, não, mas não mandam. Esse povo não, aqui, graças a Deus. Os ouvintes da rádio,
0: é um povo abençoado.
1: E se vai xingar, vai xingar. É um xingamento de carinho. Ô, eu te amo, seu Tanso. É um
0: mais ou menos, né?
1: É um xingamento muito bem-vindo, sabe?
0: Como diz a minha sogra, o sutanso.
1: É bem por aí. É?
0: Então, vamos lá. Vamos rodar louvores aí. A gente volta rapidinho aí com vocês. Não saiam daí, hein?

levante as suas mãos, Senhor. Seja de onde você for, eu creio que há algo de Deus sobre a tua vida. E você precisa declarar sobre os céus do Rio de Janeiro. Diga comigo.

0: Aleluia. Aleluia. Glória a Deus.
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5: Podemos também agradecer aqui os nossos mensageiros da fé, a minha sogra, a irmã Salete, a irmã Vilma, a irmã Julie, a irmã Tânia e o nosso irmão Nardelles, que estão aí também colaborando com a nossa programação. Deus abençoe a todos.
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0: imaginar a riqueza que existe dentro de você.
1: Estamos de volta aí, queridos ouvintes, já nos encaminhando para a reta final da nossa programação de hoje. E lembrando que hoje à noite nós temos o nosso momento de estudo bíblico hoje, nossa escola de

0: líderes, né? Venha participar, venha aprender a palavra de Deus conosco. Com certeza, Deus tem uma bênção para a tua vida, em nome de Jesus, tá bom? E quinta-feira, nosso grande culto, Vivendo as Maravilhas de Deus. Às 19h30, não falte, esteja ali conosco, certamente Deus tem uma palavra para você. E agora vamos aí um momento de reflexão, momento da palavra de Deus.
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0: Muito bem, queridos ouvintes, abra o teu coração, abra a tua mente, a tua alma e receba esta palavra de Deus para o teu coração. Salmo 147, versículo 5, que diz assim: grande é o nosso Senhor e de grande poder, o seu entendimento é infinito. Foram palavras ditas aí pelo nosso grande salmista Davi, né? Homem de Deus abençoado, rei sobre Israel, que reinou com muita força, poder e sabedoria. E até hoje, até os dias de hoje, o rei Davi, ele não é adorado, mas ele é respeitado. Mesmo depois de morto, ele continua ainda sendo respeitado em Jerusalém, em Israel. Essas palavras que ele fala sobre Deus aqui é o mais profundo, a mais profunda verdade, porque ele é grande, ele tem um grande poder, ele é o Todo-Poderoso e o seu entendimento é infinito, ou seja, de onde vem toda a inteligência, toda a sabedoria? Vem de Deus, não vem do próprio homem. Quando Deus sopra as narinas do homem, Deus transfere um pouquinho dele para nós. Agora você imagine se Deus passou para nós só um pouquinho dele. Imagina o quanto que ele tem, o quanto que ele é no seu infinito, né? Vamos meditar aqui um pouco sobre o livro de Salmos. Você pode ler aí o Salmo 147 e o 150, o 146 a 150, e nós vamos ver aí o que a palavra diz. Os Salmos 146 a 150 começam e terminam com as palavras louvai ao Senhor, ou seja, aleluia, que a palavra aleluia significa louve ao Senhor, né? E a palavra aleluia, ela é uma conjunção de duas palavras, né, que formam esta pronúncia, e a tradução dela é exatamente isso: louve ao Senhor. Esses brados de júbilo encherão a terra quando Israel for reunido e Jerusalém reconstruída. Em quem o Senhor tem prazer? Naqueles que o temem e esperam humildemente em sua misericórdia. Por outro lado, ele rejeita tudo aquilo de que o homem se orgulha. Podemos ver ali os versículos 10 e 11, também do mesmo capítulo 147, e também Apocalipse 3:8, que nos fala isso. Mesmo em nosso século caracterizado pela velocidade, nem os músculos do guerreiro, nem as últimas descobertas tecnológicas são necessárias para que a palavra do Senhor corra velozmente. Tessalonicenses 3:1 nos fala isso. Se cada cristão testemunhasse com poder onde foi colocado, o evangelho se espalharia com rapidez. Salmo 68:11. A insondável atividade de Deus abrange áreas tão diversas quanto curar o coração ferido e contar as estrelas. ele faz

0: estações se alternarem em benefício da natureza. Ele prepara a chuva, envia a neve, faz soprar o vento. Pense nisso na próxima vez em que ficar tentado a murmurar do clima, né? Como a gente falou no começo do programa aqui, a gente meditou sobre isso, né? Agradecer a Deus por tudo. Não há outro Deus como o nosso. Deus, ele é infinito em poder, infinito em sabedoria, e ele está ali pronto para te abençoar a partir do momento que você consegue entender o quanto Deus é Deus na tua vida. Como Deus se transforma em Deus na tua vida? A partir do momento que você o teme. Temer aqui não é ter medo, não tem nada a ver com medo. Temer aqui é respeito, é você venerar aquele que tem o poder, aquele que é o Todo-Poderoso. E ele é, e nós somos criaturas, e devemos estar prontos para ouvi-lo e para obedecê-lo. Deus não quer que a gente faça nada para ele de obrigado, forçado. Deus quer que a gente faça de coração, de mente aberta para o Senhor Jesus. Pare e pense. Vamos ao momento de oração? Vamos falar com Deus.
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0: Nosso Deus e nosso Pai Todo-Poderoso, soberano, supremo arquiteto do universo, aqui estamos, Pai, mais uma vez diante dos microfones desta emissora, para levar a você que está me ouvindo a esta oração e pedindo que o Pai Celestial venha se manifestar e derramar da sua graça, da sua misericórdia sobre a sua vida. Pai, estamos aqui diante desses microfones, intercedendo por aqueles que estão enfermos, doentes, acamados, meu Deus, que tem vivido uma vida sobrecarregada, esses cujos nomes também estão aqui em minhas mãos, e os que estão aí representados em peças de roupa, documentos e fotografia. Amado Deus, poderoso Pai, estende as tuas mãos e alcança estas pessoas onde elas estiverem, porque tu és um Deus de perto e um Deus de longe. O Senhor não se limita à distância para agir e para operar na vida dos teus filhos. Eu oro e abençoo cada família, cada lar, em nome do Senhor Jesus Cristo. Abençoa também este copo com água que está aí diante do rádio, que quem beber dessa água seja, meu Deus, impactado pela tua mão poderosa. Em nome de Jesus, amém e graças a Deus.
2: Amém. Depois dessa reflexão, depois dessa oração, vamos ficar com um louvor. Então, vamos continuar louvando ao nosso Deus, mas dessa vez com uma música, né? Louvando ele de uma forma diferente. Vamos com André e Felipe, Chuva de Poder. Um forte abraço a todos. Se Deus quiser, amanhã estaremos de volta. Espero ver você lá hoje na Igreja do Evangelho Quadrangular, aos fundos do Campo Severo Scaini, com Antônio Luiz de Freitas, número 164. Escola de líderes hoje, hein? Reforçando. Ah, mas eu não quero ser líder de isso, de aquilo. E você não quer liderar sua vida, rapaz? Deixo aqui a dica. Um forte abraço e tchau, tchau.

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1: 14 horas.
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A partir de agora, tem o Nando Pinheiro aqui junto com você, tocando o melhor das bandas. Agora tem Bandas e Companhia. Aumenta o volume, porque eu prometo pra você que nessa edição a música não vai parar. Se liga aí! 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
1: E aí, tá gostando da nossa programação? Espero que sim, ó. Daqui a pouco eu estou de volta com mais Bandas e Companhia. Não saia daí! 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
1: 14 horas e 22 minutos.
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9: Opa, de volta aqui com Nando Pinheiro. No programa que você já sabe, já conhece e curte. Bandas e Companhia. Porque aqui a música não para. 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

0: legal saber que você está na melhor programação do seu rádio. Fica ligado que daqui a pouco tem mais bandas e companhia para você que se liga nessa rádio. É já já, hein? Não sai da frequência. 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
1: 14 horas e 39 minutos.
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3: Opa, tamo de volta pra mais sucessos aqui pra você. Músicas de bandas, o que há de melhor no mundo da música, no sul do Brasil. Essa cultura rica, bandas e companhia. Vamos já dar início à nossa próxima sequência, confira aí. Bandas.

0: curtindo a nossa programação Bandas e Companhia com a apresentação de Nando Pinheiro. Deixa eu tomar uma aguinha ali, é coisa rápida. Daqui a pouco eu volto trazendo só as melhores. Bandas e Companhia.
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6: 14 horas e 56 minutos.
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0: Opa, estamos de volta para mais sucessos aqui para você. Músicas de bandas. O que há de melhor no mundo da música? No sul do Brasil, essa cultura rica, Bandas e Companhia. Vamos já dar início à nossa próxima sequência. Confira aí.
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0: E aí, curtindo a nossa programação, Bandas e Companhia, com a apresentação de Nando Pinheiro. Deixa eu tomar uma aguinha ali, é coisa rápida. Daqui a pouco eu volto trazendo só as melhores. 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
2: 15 horas e 13 minutos.
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13: Fala rapaziada, fala pessoal, beleza? Chegamos na terça-feira de muito sucesso e muito sertanejo pra você que gosta de uma boa música brasileiríssima. É que a gente traz duas horas na edição de terça, tamo junto. Com a melhor sequência sertaneja.
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0: faz barulho, gente. Pode sucesso, meninos.
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1: 15 horas e 36 minutos.
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4: Eu só tava querendo tomar uma de boa. Mandei um. Ok, Google.

0: Quem gostou faz barulho, sim!
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3: 15 horas e 55 minutos.
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0: César e Rodrigo Goiânia!
1: 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Assim, ó.

0: Só quem gostou faz barulho aí, São Paulo!
1: Uma salva de palmas, Angeli!
0: Vivo demais!
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0: Agora é com vocês, Bruno e Marrone.
1: Vida, mano.
2: Primeiramente, guardo suas armas.

0: Obrigado, Diego. Vitor Hugo.
1: Obrigado, Bruno Marrone, por aceitar o convite e cantar essa moda linda com a gente.
2: Alô, meninos, sucesso pra vocês.
3: Ô, moçada.
4: Obrigado a vocês, viu?
0: Muito obrigado.
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3: 16 horas e 17 minutos.
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0: Que Deus abençoe vocês, viu? Obrigada.
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2: Emília Eduardo, conta essa história pra nós, hein?
3: Hoje tava um dia calmo, com

0: Minutos.
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0: Depois é a gente que não presta, né? Será que é só nós que não presta?
1: Ah, meu Deus.
2: Olha o Curitiba!
0: Salva de palmas pro Luan Pereira!
3: Muito obrigado pelo carinho, pela sintonia, pela amizade, por este encontro que a gente tem assim, ó, todo dia. Amanhã, quarta-feira, meio da semana, a gente tá de volta, viu? Beijos.
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7: 16 horas e 57 minutos.
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3: Buenas, gauchada amiga de todo o Brasil, estamos começando o nosso programa Morada Campeira, edição desta terça-feira. A partir de agora você fica com o melhor da nossa cultura gaúcha, aqui pela sua rádio preferida, trazendo sempre o melhor da música chucra do Rio Grande. E para começar o programa de hoje, vamos trazendo as primeiras, Darlan Pereira, Vaneira para os Chapeludos e Pedro Taça.

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0: Completando o nosso primeiro bloco do programa, ouvimos aí o Tibúrcio das Estâncias, Caçando Buchincho. Daqui a pouco a gente volta, trazendo muito mais pra você, aqui na sua rádio preferida.
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3: 17 horas e 11 minutos.
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0: Buenas, gauchada, vamos prosseguindo com o nosso programa Morada Campeira de hoje, trazendo o melhor da música chucra do Rio Grande. Vamos destacando os nativos, Bate Coxa e Ernesto Nunes, Cabeça Inchada.

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0: Baitas Baile do Chico Torto. E assim a gente vai pro intervalo comercial e daqui a pouquinho a gente volta.
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3: 17 horas e 25 minutos.
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10: Vamos sequenciando o nosso programa Morada Campeira para esta gauchada amiga de todo o Brasil, que nos honram com a sua audiência pela sua rádio preferida, a sua rádio do coração. Vamos trazendo o Ivonir Machado, As Coisas do Meu Rincão, e depois o João de Almeida Neto, Coração do Gaúcho.

0: Ouvimos o Lobisomem Metapo de Nojo. É o destaque do nosso programa Morada Campeira, que daqui a pouquinho está de volta.
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3: 17 horas e 40 minutos.
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0: Buenas, gauchada, vamos prosseguindo com o nosso programa Morada Campeira, a nossa cultura gaúcha em destaque com a boa música do Rio Grande. Tchê moçada lá perto das grotas e depois o Teixeirinha, Aliança de Ouro.

0: Família Mendes, meus filhos, você está ouvindo o nosso programa Morada Campeira, que daqui a pouco está de volta.
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3: 17 horas e 55 minutos.
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0: Buenas, gauchada amiga de todo o Brasil. O programa Morada Campeira de hoje vai ficando por aqui. Agradecemos a sua audiência. Agradecemos também os nossos colegas desta emissora que nos dão todo o suporte para o nosso programa estar no ar todos os dias nesse mesmo horário. Vamos deixar as últimas de hoje. Os Mirins, valsa pro meu pai. Sandro Oliveira, louco por fandango. E Grupo Portal Gaúcho, a véia desdentada. Até a próxima, gaúchos e gaúchas de todas as querências.

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1: 19 horas e 5 minutos.

0: Nordeste! Boa noite, Goiânia! Olha, é um orgulho danado estar aqui junto com os meus grandes ídolos, com as pessoas que eu mais amo na música brasileira, na música sertaneja. Creone, Parreirito, Carlos Rezende, Xonadão. Queria dizer aqui, perto do povo que mais entende de música sertaneja, que eu amo vocês do fundo do meu coração. Demais. Tchau, gente! Obrigado! Tchau, tchau! Fique com Deus!
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1: Obrigado de coração, obrigado a presença, viu? Obrigado por essa energia tão boa. Esse dia tão importante. Vou passar muita energia assim, ó.

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1: 19 horas e 59 minutos.

0: céu. Que emoção. Que emoção muito grande ter recebido o convite de vocês para participar desse DVD, cara. Toda 80% das pingas que eu já bebi foi por causa desses cabas aqui, ó. Só eu não, vocês também, né? Obrigado a vocês pelo convite.
1: Obrigado, Leonardo.
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1: 20 horas e 27 minutos.

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1: 20 horas e 52 minutos.